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13: Um dos grandes clássicos da carreira de Tião Carreiro e Pardinho. Moda boa, modão, sucesso, amargurado.

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2: Vamos juntos até às 11 da noite. 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Há pouco, com o Tião Carreira e Pardinho, tocamos Amargurado. Pensa numa outra moda boa, moda top, modão ajeitado demais. Tião Carreira e Pardinho na Antena e o modão Arrependida.

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1: Na noite de hoje anunciei várias modas com Tião Carreiro e Pardinho. Todas tipo assim, mais modão. Agora vamos anunciar uma de viola, uma top. Tião Carreiro e Pardinho na antena cantando Arreio de Prata.

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2: Boa noite, hoje é de só. Aqui é o Diego Gonçalves Bonfim aqui de Jales. Gostaria de pedir um modão aí de Juliano César. Se eu puder tocar, eu te agradeço. Muito obrigado. Uma boa noite.

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Muito obrigada, viu?

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2: Bom dia, Jales, bom dia, região. Sejam bem-vindos. É o programa Quintal da Antena a partir de agora na Rádio Antena 102 FM. De Jales para todo o Brasil, vamos juntar a família sertaneja, iniciarmos juntos mais um dia, mais uma manhã, é uma madrugada que está terminando, um novo dia se aproxima e com as graças de Deus estamos juntos. Sejam bem-vindos ao nosso programa, que tem muitas atrações, tem informações do tempo, tem notícias da polícia, tem a sua participação, tem a Kombi do Assis Duarte, tem o nosso cafezinho, enfim, a família sertaneja a partir de agora tem música e informação no programa Quintal da Antena.

nosso programa até às 7 horas da manhã. Sejam bem-vindos. Obrigado a você, a sua família, ao trabalhador, a senhora, o senhor. Muito obrigado, minha gente, pelo carinho, pela companhia. Programa Quintal da Antena e o melhor da música sertaneja.

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2: O nosso programa Quintal da Antena até às 7 horas da manhã. Das 6 às 7, a música raiz e o modão sertanejo também, né? Que vai até às 7 horas da manhã. Às 6 tem a previsão do tempo, tem as notícias atualizadas do setor policial com o Assis, enfim, tá tudo aqui na programação 102, nesta manhã que estamos começando juntos.

Programa Quintal da Antena, 6h15, tem notícias da polícia, tem a previsão do tempo atualizada para você. Hoje nós estamos com muita música sertaneja, com você aí nos acompanhando, prestigiando a gente, acordando, começando mais um dia. Que Deus nos abençoe, ilumine a todos nós em mais uma manhã que estamos começando juntos.

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3: Bom demais estar com você nesta manhã, mais um dia juntos na programação 102, o nosso sertanejão, a nossa Kombi rodando Jales, levando os ouvintes por toda a região e o nosso WhatsApp com a sua participação sempre, 997359981. Vem com a gente, vem para o Quintal da Antena. Música.

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1: Programação 102 até às 7 horas da manhã, Rádio Antena, programa Quintal, a participação dos nossos ouvintes, a nossa Kombi tá aqui no pátio, tá esperando você para passear com os nossos ouvintes, tomar o cafezinho do quintal, as notícias do setor policial, a previsão do tempo e o mais importante, né? Você aí do outro lado do rádio começando mais um dia junto conosco.

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1: Antena 102, a rádio da sua cidade, programa Quintal da Antena. Bom dia, Jales, bom dia, região. Bom dia a você, trabalhador. Bom dia a você, trabalhadora. Bom dia a toda a criançada, bom dia aos jovens. Bom dia a você que todas as manhãs está com a gente aqui na programação Antena.

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1: Rádio Antena 102, Quintal da Antena. Juntos nesta manhã aqui pela programação 102. Acelerando a nossa Kombi, passeando com os nossos ouvintes de Jales e região. Sempre um prazer, uma alegria estar com você, estar com a sua família. E juntos vamos começando mais um dia.

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1: Rádio Antena 102, programa Quintal até às 7 da manhã. 997-359981, vai mandando a sua mensagem. Você pode mandar por escrito, pode gravar, tá? Você fique muito à vontade, interaja conosco, faça parte da nossa programação, porque com muito carinho, todos os dias de segunda a sexta-feira, estamos juntos por aqui no programa Quintal da Antena. Música.

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6: Gente, olha a hora, 6 horas e 10 minutos na Rádio Antena 102. Mandar um abraço para as meninas que estão na distribuição de panfletos. Agora há pouquinho abordaram o Wagner aqui. Ô Wagner, que hora que vai dar um alô para nós? Daqui a pouquinho, depois das 6, eu já dou um alô. O Wagner Boiadeiro tá aqui, ele o Assis na madrugada. Só os dois aqui. É, fazendo café, né? E aí eles estavam aqui conversando os dois agora há pouquinho. Alô Tarzan, povo do escritório, tava só os dois aqui, viu? O Newton Biro e o Zequinha estão nos ouvindo. Bom dia, Zeca, bom dia. Manda um alô e também um balde de água pro seu João Nicolete, o Pinha Pintor, tá? avisa aí a dona Lourdes, a esposa do Pinha, como é que funciona o método do balde. Sim, é simples, a gente sempre fala, né? Porque ele foi criado, desenvolvido pelo Assis Duarte. É o seguinte, é um pouquinho mais de meio balde de água, tá? Uma forminha de gelo, você deixa repousando por 5 minutos e depois, viu, dona Lourdes, a senhora joga em cima do João Nicolete, mas pode começar jogando da cabeça para os pés, assim, para molhar bem mesmo, tá? E a esposa do Pinha, se souber o nome, dona Izete, manda aí também, que nós vamos estar. A dona Rosângela, a esposa dele, não precisa, que ela já escreveu a receita e pregou com ímã na geladeira, tá? Ela só escreveu balde e tá lá os tópicos principais. Se um dia você for molhado, fique bravo com o Assis, porque é ele que inventou essa história do método do balde. Gente, agora 6:12. Mandar um abraço aos motoristas do Brasil. Vamos mandar um abraço a todo o pessoal que acompanha o nosso programa em Jales e região, os fazendeiros, os retireiros, né? Esses quantos retireiros aí a esta hora estão nos acompanhando. A Lídia, dona Lídia, esposa do Pinha, tá? O Pinha, então, dona Lídia, a senhora já entendeu também. Então, aos nossos parceiros da roça, a turma que está trabalhando, eu acho que agora não está exatamente na hora de atividade na seringueira, mas o seringal também era madrugada, né, Wagner? Tem medo de escuro, Wagner? Tem, né? Tem. O Assis também tem um pouquinho de medo de escuro, medo de barata, essas coisas assim, básicas, né? Todo mundo sabe, né, pessoal, que tá acontecendo aquela situação triste e preocupante com o nosso glorioso Rick, da dupla Rick Renner. A última informação que nós tivemos, que o helicóptero ainda não foi localizado, não se tem informação. Esperança que ele tenha feito um pouso de emergência, de repente, né? Mesmo com dificuldades, né, Assis? Mas esteja aí, vivo, são e salvo.

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0: 6:22. 6:22 na Rádio Antena 102 Brasil. Tô dando uma olhada no mapa, seu Assis. Dá uma olhada na região sul-sudoeste do estado de São Paulo, a região sul toda. Tá jogando água de balde. E tá vindo uma chuva, né? Na nossa direção. Provavelmente alguma coisa vai pegar. Até porque tem previsão para chuva, viu, Wagner? Você que vai carregar o boiadeiro daqui a pouco. Vou levar a capa de chuva. Nesse momento, ó, tá chovendo em Auriflama, tá? Ô, viu, Suismar, tudo tranquilo aí, Velso? Pode pegar a capinha de chuva também, viu? Qualquer coisa, você pega esse capa e pega o capa e joga por cima, né, Assis? Tem um pouquinho de chuva aqui na região de Jales também, numa parte de Jales. Palmeira do Oeste tá chovendo em boa parte do município de Palmeira do Oeste. Chove agora em Santana da Ponte Pensa. Tá chovendo, Brasil. Hoje tem uma previsão de chuva de 75%, 9 milímetros, 21 a mínima, 27 a máxima prevista, segundo o portal de notícias do tempo, Clima Tempo.
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0: E olha a hora, Brasil! Às 6:24, com a chuva chegando, hein? Muita chuva em boa parte do estado de São Paulo. Aliás, ontem na região sul, principalmente, inclusive na região onde ocorreu nesse momento é o desaparecimento do helicóptero, né, Assis? Não dá para falar ainda que foi um acidente que já confirmado, mas infelizmente tudo leva a crer que a aeronave realmente teve dificuldades. Havia uma previsão e que tínhamos aí tempestade com granizo, inclusive na região lá de Santa Catarina, sul do Paraná, e hoje não é diferente, uma previsão bastante sinistra aí, de muita chuva, pedra, ventos, enfim, tá complicada a situação aí numa parte do Brasil, efeito também do tal do El Niño. Rádio Antena 102, 6:24. Agora informação ao vivo, seu Assis Duarte, as notícias do setor policial, Assis. Bom dia.
4: Bom dia Claudinei, bom dia a todos os amigos. Nós estamos chegando com as informações do plantão policial. Lembrando que pela base operacional, a Polícia Militar Rodoviária, nós tivemos hoje, portanto nesta madrugada, né, foi ontem para hoje, um acidente sentido Santa Albertina, a prainha de Santa Albertina. Policiais militares, portanto, foram atender uma ocorrência onde uma caminhonete F1000 e um gol, portanto, acabaram se envolvendo. Lembrando que o condutor da caminhonete ia fazer uma entrada em uma propriedade, parou a caminhonete para fazer a conversão, ponto, né, aquele ponto zero que costuma dizer, não viu o gol que vinha, acabaram se envolvendo, os dois condutores teve ferimentos leves, né? Só danos e ferimentos leves.
0: Isso foi essa noite, Assis?
4: Foi ontem, no início da noite, mas quando acontece um acidente, isso vai até as tantas, né? Então, o trabalho feito aí pela equipe da Polícia Militar Rodoviária. E ontem aquele acidente em que envolveu um caminhão de laranja e um outro caminhão, portanto, tinha um tanque também, né? E aí o outro caminhão, falava-se que é um caminhão de porcos, né? Portanto, o trecho entre Jales, aqui sentido Jales a Urânia, e especialmente ali daquela avenida, daquela entrada que tem da SP-320 para a Avenida América do Sul, que vai ali para o lado da Pai, foi naquele sentido, um pouquinho para frente, e vindo até embaixo do pontilhão que é o pontilhão do Arapuã, que passa ali a avenida, né? A avenida Afonso Safa com a Avenida Arapuã, né? Tem um pontilhão, até por ali aonde o caminhão, mas teve um caminhão boiadeiro que escapou, portanto, de receber uma bordoada, né, desse caminhão que estava já descontrolado de laranja, e o condutor do caminhão boiadeiro, ele conseguiu, caiu na canaleta, ele conseguiu parar uma distância ali e foi salvo pelo gongo, como é o ditado popular.
0: Literalmente, né?
4: Mas, então, nós tivemos esse acidente na cidade de Jales. Bom, nós tivemos um trabalho também da Guarda Civil Municipal ontem, atendendo aí a várias ocorrências. Entre elas, nós tivemos, portanto, por volta das 11 horas, um acidente de trânsito com vítima na Avenida João Amadeu, Jales. Uma S10 2014, branca, com placa de Urânia, e uma Honda CG 125, uma Titan 2003, azul, placa de Jales. O motocicleta seguia com o condutor e garupa pela Avenida João Amadeu. Ao cruzar com a Rua 5, uma S10 entrou e colidiu, portanto, contra essa motocicleta. O condutor e o garupa caiu, foi socorrido pelo SAMU, a UPA, a Guarda Civil Municipal deu todo o respaldo ali nesse acidente, controlando o trânsito, registrando o boletim de ocorrência e aguardando ali para a polícia técnica fazer, portanto, o trabalho também neste acidente. O outro acidente foi poucos minutos depois, um acidente também de trânsito com lesão corporal, a Rua Apóstolo Paulo com a Rua 25, Jardim América. Uma Honda C100 bis 2004, preta, de Jales, e um Ford Export 2008, preto também, de Jales. A Guarda Civil foi acionada, chegando no local, a Honda C100 seguia pela Rua 25, ao cruzar com o Apóstolo Paulo. Apóstolo Paulo é a preferencial ali, viu? E houve, portanto, a colisão. A vítima com lesão foi os dois, né? Dos dois veículos, danos nos dois veículos, e houve o respaldo aí, o atendimento da Guarda Civil Municipal. E ainda a participação da Guarda Civil Municipal em uma violência doméstica nos primeiros minutos da madrugada de hoje. É uma ocorrência de injúria, ameaça, violência doméstica, a Rua Sebastião Martins, na UPA. A Polícia Militar foi para o local também, né? A equipe do Ivan Lopes, com toda a equipe, foi para o local e deu, portanto, o respaldo para essa vítima, apresentando a vítima, portanto, a central. Ela foi para o cuidado médico e depois para a central para registrar o boletim de ocorrência. Enquanto que a Guarda Civil Municipal prendeu o autor. O autor foi preso pela guarda e apresentado à central de polícia judiciária. Portanto, aconteceu na cidade de Jales. E nós tivemos também Polícia Militar captura procurado pela Justiça. Na noite de ontem, a Polícia Militar, portanto, com o apoio de toda a equipe do GP Segundo, inteligência, cumprimento, portanto, de mandato de prisão, foi capturado o indivíduo que era procurado. A posse do mandato, a prisão, as informações referentes, diferentes endereços, a equipe realizou diligência em diversos pontos, obtendo informações junto com moradores e efetuando levantamento para localizar o procurado. Durante as diligências, a unidade com foto, a fotografia recente do indivíduo, conseguiu localizá-lo na Rua João Antônio de Carvalho. Ele foi, portanto, identificado e cientificado aí, portanto, do mandado de prisão. Procurado não ofereceu resistência, colaborou com a ação policial, sendo conduzido do compartimento de presos da viatura, e o mandado de prisão referente ao artigo 147 do Código Penal, com regressão de pena para o regime semiaberto pelo período de 1 ano e 3 dias. O indivíduo permanece à disposição da Justiça. E nós tivemos Polícia Militar Ambiental na atividade delegada, uma ação ontem, durante patrulhamento no bairro Big Plaza. A equipe da Polícia Militar Ambiental abordou um condutor que tentava descartar entulho de demolição, madeira, tijolos, em local proibido. Os policiais impediram o descarte e orientou o cidadão sobre as normas vigentes no local, o descarte correto, não é? E atenção, portanto, também ficou uma atenção aí à população, E fique atento nessa, né, legislação. É proibido descartar irregularmente. A Lei Municipal 4.704/2018, no artigo 7, proíbe o descarte de entulhos, resíduos em vias públicas e terrenos ou áreas rurais. As lixeiras comunitárias, elas têm em vários lugares e pontos de descarte, inclusive o lixo doméstico, orgânico e materiais recicláveis. Local correto, Jales conta com uma área específica para destinação adequada dos resíduos de construção civil e demolição. Lembre-se que manter a cidade limpa, preservar o meio ambiente, é um dever de todos.
0: É, Assis, nessa questão ainda deu sorte o cidadão, porque
4: foi orientado,
0: né? Foi orientado e não multado, né? Eu não sei em que condições foi, se já havia jogado ou não, às vezes estava só, né, se preparando para fazer o descarte. Mas é que a gente sempre, inclusive em contato com o pessoal da Polícia Ambiental, sempre eles falam, olha, qualquer dúvida, procure a orientação. Porque a multa, você sabe que é uma multa pesada essa aqui, né? Essa municipal de descarte irregular, né? Então, um cidadão, quando orientado assim, seguir o que pede e o que manda a lei, né? Porque esse negócio de jogar, descartar resíduo é bem complicado. E tirar da sua casa, colocar próximo da casa dos outros, é um trem pior ainda, né?
4: É crime. Pra gente encerrar, ontem aconteceu, um jovem de 19 anos, ele acabou perdendo a vida, ele morreu esfaqueado durante uma briga em Auriframa. Wesley da Costa Nascimento, 19 anos, morreu na tarde de ontem no hospital. Ele foi socorrido, estado grave, foi vítima de agressões na madrugada, de domingo para segunda. Confirmação, portanto, do óbito foi feita pela Santa Casa de Araçatuba, isso por volta das 14h30 às 15 horas. Ferimento provocado por golpes de faca, tesoura, no tórax, pescoço e na cabeça. Devido à gravidade das lesões, o rapaz precisou ser intubado, transferido para a unidade de Araçatuba, onde não resistiu. O crime ocorreu por volta das 4h30, conforme vídeo divulgado em redes sociais, registrado o momento do conflito, mostrando ao menos dois homens agredindo a vítima. A polícia militar foi informada dos fatos após o atendimento médico, primeiro socorre a vítima. Aí foram para o local, isolou a área para os trabalhos da perícia. Na cena da agressão, os policiais prenderam um capacete, um chinelo, uma tesoura e uma bolsa feminina, contendo, portanto, uma escova de cabelo. O caso registrado inicialmente como tentativa de homicídio foi classificado e a Polícia Civil investiga a motivação do crime para identificar o autor ou os autores, né? Portanto, isso em Auriframa. Eu volto logo mais no Antena Ligada com essas e outras notícias.
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0: Ah, mandar um abraço ao Denúbio Velho de Guerra, que já tá de pé, né? Meu amigo boiadeiro Wagninho já vai sentar daqui a pouco, né? Lá na boleia, e vai dar um giro aí com o brutão do Neto Viola. Um abraço, viu? Bom dia, bom dia, bom dia! É isso que você botou do olhinho. Dá um jeito nas coisas lá hoje, seu Denúbio. Como é que tá? Denúbio, gente, é azulejista e dos bons, hein? Pensa num caboclo que funciona. O Balde, né? A dona Letícia, que é a esposa dele, tem um balde já reservado exatamente para que ele não fique fazendo onda. para que ele não demore, não perca a hora, porque tem muito, muito serviço, né? Azulejista bom é difícil de encontrar e os caras andam carregados de serviço e o Denúbio não pode bobear, não. Um abraço, Denúbio, bom dia, toda a família, né? Olha, bom dia, Bauru, muita chuva desde a madrugada, bom dia, Rogério, chuva em Bauru, é, tô vendo aqui, o mapa do estado tá fechado. Valdir Santos, o Wilson Smart, o nosso personal feirinha, bom dia, meu amigo Vilcinho. Fala, Aníbal, qual que é aí, Aníbal?
7: Bom dia, Claudinei. Passando por São Francisco, sentido Palmeiras, já tá chovendo.
0: Chovendo, chovendo, chovendo. Olha a hora, Sandro Mendonça, bom dia. E aí mais, hein?
8: Bom dia a todos da Rádio Antena 102.
0: Bom dia, seu Osmar. O senhor tá bom. Muito obrigado, viu? Bom dia, estamos aqui no pé do eito, firme no retiro. Silvano, alô Silvano, ouvindo o nosso programa. Bom dia ao César Maquino e o Renato, irmão dele, a turma que está trabalhando também lá na Três Fronteiras. Vamos mandar um abraço para o Renan, que está indo agora lá para Mesópolis. Cipó Caminhoneiro, um grande abraço, hein? Olha a hora, Brasil! Na Rádio Antena 102. Leonardo no quintal da antena. Olha aí, gente, daqui a pouco eu vou falar da turma que mandou mensagem, viu? Olava, Dinamérez, Flávia, Regis, Luiz Pizeguini, Sandra, Márcio, Vanderlei, Rafael, muito obrigado.

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9: Vai mandar um abraço para dona Lúcia, que está ouvindo o nosso programa, seu Assis. Alô, Lúcia, bom dia, bom dia, bom dia. Seguindo, né? Ventando forte nesse momento. Bom dia, Ponta Linda, sentido Araçatuba, começa a chover nesse momento. O Marcos mandou uma mensagem, ele tá ventando bastante. Manda um abraço pro Jesus e a dona Maria, tá nos ouvindo também. Jesus Monteiro lá na Ponta Linda, né? Bom dia, Jesus, acompanhando a gente. O Fabiano Marmotinha e a dona Ilu, que é a filhinha, também a dona Lucibara. Irene tá acompanhando a gente, ali o Luizão. Zumir, o Adilson e a Carminha tomando o café da manhã com a gente. Também nesta manhã, mandar um abraço ao Aparecido, que tá ouvindo o nosso programa. O Fernando Tatinha lá no Dolcinópolis. Alô, Tatinha, dia, dia, dia. A música vai na sequência também pro Pinha Pintor. Tá acompanhando o nosso programa. Já pulou e tá bravo, né? O Pinha tá, pô, assim não dá, meu. Vocês ficam falando do método do balde. Daqui a pouco eu vou tomar uma aguinha no lombo. Sônia, bom dia. O Wilson, o Smarcy, né? O personal Feirinha. Sueli é um gênio, acompanhando o nosso programa, o Tico. A música vai também pro Vando. Tá chovendo aí, Vando? Como é que tá a parada aí na nossa querida São Francisco? Também nosso Dorival Retireiro, os retireiros do Brasil que estão nos ouvindo, né? Silvinho lá da Trator Can. Alô, Silvinho, dia. Obrigado aí pela companhia, viu? Sintonizando o nosso programa. Alô, Tuninheira, tá na hora já, hein, compadre? Acordar um pouquinho mais cedo pra terminar mais cedo, né, André? Sim, não dá. Já são, ó, 6 horas 49 minutos. Tá no meio da audiência ainda. Alô, Soturinho, alô, dona Cida. Essa é boa, hein? Oh, oh.

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0: Na Rádio Antena 102, olha a hora, Brasil, 6:55, vamos para Minas Gerais, lá na estância, né? Lá no Recanto El Shaddai, lá no dia a dia da roça. Fabiano só tá aqui, olha pro tempo assim, esperando enquanto o barracão não fica pronto, né? Será que chove? Olha, e o balde? Ah, escondeu os baldes ontem para poder ficar um pouquinho mais na cama. Grande abraço para vocês, turminha do dia a dia na roça. Gente, daqui a pouco sorteio de uma pizza hoje aqui no nosso programa. Um presente sempre, toda terça-feira, do Mário do Império da Pizza. Agradecer a Maria de Lourdes que está nos ouvindo. Vamos mandar um abraço aqui ao Valmir. Vamos mandar um abraço ao seu Toshiro e Dona Márcia. Pessoal aí do Sacaxita Supermercados, um grande abraço para vocês. Toda a família Sacaxita, né? Voltamos com a antena ligada depois do horário eleitoral às 7h25. Quintal amanhã, Brasil, se Deus quiser. Valeu, gente! Bom dia, bom

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1: 7h32.
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20: Sete horas 32 minutos, terça-feira, 22 de setembro de 2026. Está no ar o programa Antena Ligada, edição número 6.578.
1: Produção e apresentação de Vanderlei Garcia Filho.
20: E Claudinei Antônio Julião.
1: Reportagens policiais, Assis Duarte.
20: Direção-geral, doutor Vanderlei Garcia.
1: Às 7 horas e 32 minutos, na Rádio Antena, vamos às manchetes do programa desta terça-feira.
20: Redes de TV dos Estados Unidos suspende cobertura conjunta da Casa Branca após Trump banir acesso de jornalistas.
1: Buscas por helicóptero que desapareceu em Santa Catarina com o cantor Ricker segue com um drone térmico nesta manhã.
20: Apostas online movimentaram 2,2 bilhões de reais por ano e pressiona o orçamento das famílias.
1: Divulgada ontem à noite, mais uma pesquisa Quest com intenção de votos para a presidência da República.
20: 7:33, destaques do esporte.
1: Flamengo lidera a tabela do segundo turno, Santos é o terceiro e o Corinthians o lanterna.
20: Da data FIFA tira 7 atletas do Palmeiras. Tem gente que só volta na véspera do jogo do Brasileirão.
1: Conmebol divulga datas e horários dos jogos da Sul-Americana e Libertadores.
20: Jogadores já estão se apresentando ao técnico Ancelotti. Time joga dias 25 e 29.
1: Os dois jogos que encerraram ontem à noite a rodada pelo Campeonato Brasileiro de Futebol.
20: 7:33, manchetes locais e regionais.
1: Na Câmara, vereadores discutiram requerimento que pede revogação de taxa de publicidade e ajustes nas taxas.
20: E as informações da sessão camarária que aconteceu ontem à noite em Jales.
1: 7:34.
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0: O Globo. Quest. Flávio Bolsonaro reduz vantagem de Lula no Nordeste enquanto o petista avança no Sudeste.
1: Folha de São Paulo. Moraes se declara impedido de atuar em ação sobre visitas de própria esposa a Vorcaro a senadores.
0: O Estado de São Paulo. Empresários de fraude do INSS citam relação com o ex-ministro de Bolsonaro para viabilizar negócio.
1: Correio Brasiliense. Esse negócio acaba comigo. Vorcaro temia vazamento de encontro com Flávio e Jair Bolsonaro.
0: Diário Catarinense. Família fica ilhada durante temporal e é resgatada sem feridos em meio a temporal com fortes chuvas na Serra de Santa Catarina.
1: Valor Econômico. O presidente da Comissão de Valores Monetários apelidou Vorcaro de Leãozinho da Montanha. Mostram mensagens prometidas pela Polícia Federal.
0: Estado de Minas. Lula tem 37% e Flávio Bolsonaro 33% no primeiro turno, diz Quest.
1: Jornal do Comércio. Mendonça citou a necessidade de fiscalizar a atuação imparcial da PF ao solicitar dados brutos.
0: Zero Hora Rio Grande do Sul. Chuva diminui e frio avança no Rio Grande do Sul hoje, mas rio segue subindo após temporais.
1: 7:35.
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0: 7:35. Cinco redes de TV americana suspenderam ontem a cobertura conjunta da Casa Branca. A medida responde ao banimento de jornalistas por Trump.
1: Trump anunciou na sexta-feira a proibição de acesso de 3 veículos. No sábado, jornalistas da CNN, MS Now tiveram seus crachás apreendidos.
0: Os veículos processaram o governo ontem para anular a decisão. Trump alegou, sem provas, que combatia fake news publicadas pelas empresas.
1: Esta não é a primeira restrição de Trump, que já limitou a agência France Press no ano passado. O governo tem priorizado veículos que são alinhados ao seu governo.
0: 7:36. As apostas esportivas e jogos virtuais movimentaram cerca de R$2,2 bilhões por ano, quantia que equivale a mais de 3 vezes o volume financeiro estimado para o comércio nas compras de Natal.
1: A busca por dinheiro rápido e pela complementação de renda tem atraído um número expressivo de consumidores, mas o hábito traz consequências severas, como endividamento, conflitos familiares, também impactos na saúde mental.
0: Os dados constam em uma pesquisa realizada pelo Instituto Fecomércio de Pesquisas e Análise, que ouviu moradores da região metropolitana do Rio de Janeiro.
1: O estudo aponta que quase 1/4 dos entrevistados já participou de apostas virtuais, sendo impulsionado pela ilusão de lucro fácil ou pela promessa de uma renda extra.
0: No entanto, o levantamento revela dificuldade de controle sobre a atividade. Mais de 22% dos apostadores admitiram ter problemas para parar de jogar, enquanto quase 30% relataram sentimento de culpa e mais de 40% afirmaram retornar às plataformas para tentar recuperar o valor perdido após sofrerem prejuízos.
1: A renda da maior parte dos praticantes varia entre 1 e 2 salários mínimos, comprometendo uma fatia expressiva do orçamento doméstico em modalidades como as bets e os jogos caça-níqueis virtuais.
0: Do ponto de vista socioeconômico, especialistas alertam que a falsa percepção do jogo como investimento afeta a economia real.
1: Além de agravar o endividamento individual com percentuais significativos de apostadores inadimplentes em outras contas, os recursos direcionados às plataformas deixam de ser aplicados na compra de bens e serviços essenciais, reduzindo a circulação de capital no comércio local e gerando um problema de alcance coletivo.
0: 7:38. As buscas para encontrar o helicóptero com Rick, da dupla com Renner, seguem em Santa Catarina no dia de hoje. As equipes dos bombeiros usam um drone térmico para tentar localizar a aeronave na zona rural de Urubici, onde o último sinal do transponder do helicóptero foi emitido ontem, dia 21.
1: Além do cantor Rick, que faz dupla com Renner, estavam no helicóptero o empresário Bruno Avelar, o videomaker Paulo Soares e o piloto da aeronave, que até ontem à noite não tinha o nome divulgado.
0: O equipamento capaz de capturar o calor emitido por corpos e objetos pertence à Defesa Civil Estadual e sobrevoa a região de Santa Bárbara nesta manhã. Ao longo do dia, outro drone com as mesmas características e pertencente aos bombeiros militares também será usado na região.
1: A aeronave decolou de Porto Belo, no litoral norte, com destino a São Joaquim da Serra e não chegou ao local previsto. Estão mobilizadas nas buscas equipes do Corpo de Bombeiros, da Polícia Militar, da Defesa Civil e também a Força Aérea Brasileira com aviões da FAB.
0: O helicóptero é um Bell 430, fabricado em 2001, com capacidade para um piloto e 7 passageiros, na versão com trem de pouso tipo esqui, O peso máximo de decolagem é de 4.208 quilos.
1: Segundo a Agência Nacional de Aviação Civil, ANAC, a aeronave está com situação regular e tem certificação de operação válida até 11 de agosto de 2027. O cadastro também indica que a aeronave está autorizada a realizar voos noturnos.
0: Antes do desaparecimento da aeronave, Rick publicou em uma rede social um vídeo mostrando o encontro com Bruno Avelar em um aeroporto. A assessoria do empresário confirmou que ele embarcou no helicóptero.
1: São 7 horas mais 39 minutos na Rádio Antena 102. Pesquisa Quest, que foi divulgada ontem no início da noite, mostra Flávio Bolsonaro, senador do PL, e o atual presidente da República, Lula, do PT, em um empate técnico para um eventual segundo turno da eleição presidencial. Flávio tem 42% das intenções de voto e Lula 41%. O levantamento foi encomendado pelo jornal O Globo e pela TV Globo.
0: Pesquisa também mostra que a disputa está apertada em grupos específicos do eleitorado.
1: Por exemplo, de 35 a 59 anos, Flávio tem 42%, Lula tem 41%. De 16 a 34 anos, Flávio tem 43%, Lula tem 38%.
0: Mais de 2 salários mínimos a 5 salários mínimos, 5 pontos. Flávio tem 43%, Lula 38%.
1: Acima de 60 anos, Lula tem 45%, Flávio tem 39%. E o eleitor independente, Flávio tem 34%, Lula tem 26%.
0: Mudanças entre 14 e 21 de setembro. Sudeste, Flávio foi de 47% para 43%, enquanto Lula foi de 31% para 36%. Diferença foi de 16 para 7 pontos.
1: Olha, na região centro-oeste, o empate técnico virou vantagem para Flávio Bolsonaro. 48 a 36 contra Lula, diferença de 12 pontos percentuais. São vários os números que a pesquisa aponta, inclusive com simulação de primeiro turno. Algumas pessoas, analistas que acompanham a política e os números de pesquisas dele, estão falando, inclusive, independente do lado A ou B, que pode haver ainda um resultado definitivo para presidente no primeiro turno, né? A depender do que vai fazer os candidatos que estão um pouco abaixo, né? Isso não indica nem A nem B, viu, pessoal? Nem o senador, nem o atual presidente, nem o atual presidente, nem o senador como vitorioso. Apenas que pode ter uma decisão em primeiro turno, segundo a pesquisa Quest.
0: 7 horas 41 minutos.
1: Vamos fazer a previsão do tempo para a gente voltar daqui a pouquinho. Tem notícias da Câmara, o Assis vai fazer um relatório do que aconteceu ontem. O vereador Delei vai falar sobre essa questão do requerimento, sobre algumas possibilidades aí que eles vislumbram de mudança na taxa de fiscalização.
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1: Segundo o portal de notícias do Tempo Clima Tempo, hoje tem uma chance de 75% de chuva, 9 milímetros, 21 a mínima, 27 a máxima. Estamos com 26 graus agora. Tá difícil de chover aqui. Pessoal, tá chovendo uma imensidão. Não sei nem qual o tempo dele. Dá uma olhada no mapa da chuva aqui na região sul do estado de São Paulo inteirinho. Todo norte, nordeste e noroeste do Paraná, muita chuva. E chove também aqui na região de Três Lagoas, Ilha Solteira, chove bastante. Tá vindo uma chuva para nós aqui do lado de Nova Canaã, Pereira, mas ainda um pouco discreta. Mas nem se compara a quantidade de água que está no meio do estado de São Paulo para baixo, hein? Chove forte. Aquela região ali de Cascavel, a parte mais abaixo do estado do Paraná, já divisa com Santa Catarina, nesse momento não tem nada acontecendo. É uma região crítica também, que havia uma previsão de muita chuva, né? Inclusive o local do acidente ontem, no momento do acidente, as nuvens eram muito extensas e havia granizo, vendavais, chuva forte. O pessoal do helicóptero aí, que a gente não sabe ainda o que aconteceu, foi bastante corajoso decolar naquelas circunstâncias de tempo, né, Dani? 7 horas e 43 minutos.
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0: Zaurânia, casa do Amauri Pinheiro. A esposa Rosana Cardoso está fazendo aniversário hoje com Luiz Alberto e o Francisco Espelhos. Dona Elza, mãe, já comemorou no final de semana, né, dona Rosana? Ela é professora do estado de São Paulo, atua na escola Aquioque, pertinho da sua casa, e também na escola estadual em Santa Salete. Parabéns a Rosana Cardoso, esposa da Mauri Pinheiro, lá de Urânia, faz hoje aniversário. Maria Soares dos Santos, parabéns, é seu aniversário também. E a Doraci Santos, a professora Doraci, esposa do Ivan, está fazendo aniversário hoje. O Donizete Modesto é mais um lá de Urânia que faz aniversário. Um abração a ele, Larissa, o Léo e também Luciano, os filhos, com esposas, esposo, com os netos, também comemorando o aniversário do Donizete Modesto. Grande abraço, tá? O Zé Cláudio Vidotti tá fazendo aniversário hoje. Zé Cláudio, parabéns, felicidades, tá? Muitos anos de vida para você aí e a todos que estão apagando velinhas. O Adriano Samartino também faz aniversário hoje, felicidades. E aqui para nós aparece Gil Carreira, Derezão. É, aniversário do Gil Carreira hoje.
1: Grande Gil Carreira. Grande Gil. Da Antena 1, esse começou nos comecinhos da rádio, né? Há quase 40 anos atrás. Gil Carreira, parabéns, meu amigo, felicidades, muita saúde, paz e que Deus abençoe sempre sua vida.
0: É, grande Gil, grande abraço. O Deleicon, o Gil Carreira tem uma história envolvendo o Rick.
1: Com a chuva.
0: Começou a chover agora, hein? Tá nesse dilema todo aí do Rick, mas tem uma história, eu até acho falta tempo, ela é um pouco extensa. Uma passagem que tivemos eu, o Gil e o Rick, os três, literalmente, nós três, várias inserções.
1: Incursões.
0: É inserção, mas também inserção lá na empresa. Há muito tempo atrás, vou tentar contar em um minutinho, que é bem interessante, né, Gil? Essa história com o Geraldo. O nome do Rick é Geraldo. O Rick trabalhava como divulgador em Curitiba. Era uma noite, não recordo que ano foi exatamente. Ele me ligou, telefone fixo.
1: O Gil trabalhava.
0: O Gil trabalhava lá em Curitiba, ele era divulgador. E aí ele pegou e falou: olha, aquela empresa que faz carroças em Urânia ainda existe? Eu falei: existe, a todo vapor, né? Que a empresa ainda era em frente à prefeitura. Ele falou: eu tô com um amigo aqui que acho que você conhece, ele tem uma propriedade, acabou de comprar, quer comprar uma carroça tradicional. Como que a gente faz para falar? Eu falei: com o Fabrício, né? E aí era o Gil, o Rick. O Gil veio para Jale, um tempo depois ele estava para fazer um show em Ouro Oeste, chegou num sábado de manhã, ligou aqui na rádio, se identificou com o Geraldo procurando pelo Gil. O Gil não estava, eu atendi, já acionei o Gil, fomos lá, ficamos até uma hora da tarde, fui eu, o Gil e o Rick, com a viatura da rádio autorizada pelo seu João Luiz. Ficamos lá e ele quis ver a linha de produção, aí o pessoal da família Pigari já organizou um churrascão, enfim, depois disso ele foi várias vezes, né, tirou fotos com a marca Pigari, e gravou um digo, que nunca foi usado, pelo menos aqui na 102 não. E toda festa que ele cantava aqui na região, o Vinícius Pigari era o seu convidado, né? Estou falando do Fabrício, é o Vinícius Pigari, é o convidado especial dele. Então, inclusive nessa época eu tive muito contato com o Rick, era uma pessoa muito tranquila, muito na dele, sabe? Toda vez que vinha na região já tinha alguma coisa com o Vinícius Pigari ou estávamos juntos. Ele acabou ganhando um trolley do Vinícius que foi levado na propriedade dele lá próximo a São Paulo. Hoje é aniversário do Gil, com toda essa celeuma que está aí, uma oportunidade também, né, para contar um pouco de história, né, Gil? Faltam 13 minutos para as 8. Importante o noticiário, daqui a pouquinho vai falar sobre as taxas.
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0: O Edilson Donda lá no Córrego do Café mandou um vídeo para nós. Chuva pegada, né? Onde é que você mora? Tá chovendo aí? Faz um breve filme e mande no nosso zap, tá bom? Tá combinado? Compartilhe aí as suas emoções também nesse dia de chuva, parece. 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
0: Faltam 10 para as 8, Brasil.
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15: Rádio Antena 102, 8 horas da manhã. Acompanhem toda a cobertura da eleição aqui pela Rádio Antena 102, tá? No primeiro turno, nós estamos divulgando em nossos espaços comerciais, primeiro turno e segundo turno também, as informações da eleição no dia do pleito e principalmente das 17 até as 20, 21 horas, os números aí para os cargos de deputado estadual, deputado federal, senador, governador e também presidência da República. Falar em eleição, né, Delay? Já foi comentado, eu acho até teve uma matéria, nós falamos sobre a questão aí da poluição visual com o tanto de banner, né? Virou moda esse bannerzinho em pé no passeio público. Seja, só não tem do lado do comércio, mas a Avenida Francisco Jales, por exemplo, está lotada. E um ponto que preocupa bastante é que o pessoal que faz a distribuição está colocando nos cruzamentos, nas esquinas. Então deveria ser ter uma normalização. É legal, tem que pôr, tem que divulgar, deixa as pessoas divulgarem, não, isso aí tudo certo, não tem nada, nenhum problema para em relação a isso aí. O problema é que tá ficando onde atrapalha o visual, né, Dele? Esquina, principalmente, então, todas as esquinas.
16: Mas isso, quem faz a fiscalização
15: deve ser a Justiça Eleitoral, né?
16: É só aplicar a multa para quem tá no lugar errado, colocando os banners no lugar errado, que eu acho que tem lugar determinado.

0: uma dessas caçambas que foram colocadas pela Secretaria Municipal de Meio Ambiente, e ele ia fazer a descarga de material, resto de construção. A Polícia Ambiental flagrou a situação, mas orientou apenas para que não fizesse isso, né? Então acabou dando sorte, porque também não está claro na nota se ele já havia jogado ou iria fazer o descarte. Então, tomem cuidado, viu, pessoal, que a multa é muito pesada e é crime ambiental também, você pode se complicar. Leve até o aterro, coloque numa caçamba, de repente, de um amigo, se for pouca coisa, né? Procure, peça autorização pro dono, né, da obra, que tenha a caçamba primeiro, lógico, né? Mas não faça o descarte em locais irregulares, né? Lugar impróprio que você pode ser flagrado. E ontem, como sempre a gente fala, né? A Polícia Ambiental orienta bastante, não fez a autuação por conta aí de talvez não fosse o caso, mas orientou o cidadão para que fizesse o descarte correto.
1: 8:03. Ontem recebemos a mandação da Casa Regional de Jales, através do seu presidente Edson Roberto da Silva, um agradecimento pela parceria do 10º Concerto Solidariedade, Saúde e Música Sim Orquestra. A Santa Casa Regional de Jales, representada por seu presidente Edson Roberto da Silva, vem por meio dessa expressar seu sincero agradecimento pelo apoio e a contribuição em nosso 10º Concerto Solidariedade, Saúde e Música Sim Orquestra, ocorrido no dia 14 de agosto de 26. A participação da Rádio Antena 102 foi fundamental para o sucesso deste evento e fez toda a diferença na continuidade do trabalho realizado por nossa instituição. Em nome de todos os colaboradores e pacientes atendidos, agradecemos por caminhar conosco e contribuir para que possamos continuar fazendo a diferença na vida de tantas pessoas. Nossa sincera gratidão e obrigado ao presidente da Santa Casa, Edson Roberto da Silva, e a Rádio Antena 102 está sempre ao lado aí da Santa Casa e de todas as instituições de Jales.
0: Agora são 8:04, tem almoço, inclusive você falou de evento, né? É o último almoço do ano no Lar Transitório São Francisco de Assis, com aquele churrasco, aquela cuiabana, farofa, muita salada. Então, nesse final de semana, pessoal, você pode almoçar lá no Lar Transitório. A gente está divulgando, inclusive, aqui este evento também de forma gratuita, né, Dele? Como você acabou de dizer aí.
1: Perfeito.
0: São as instituições que precisam de apoio. A Rádio Antena 102 faz esse trabalho como sempre fez. São 8:05. O Assis Duarte acompanhou ontem a sessão da Câmara, mais uma sessão ordinária, vários assuntos foram discutidos, pontuados, sessão até onde nós fomos informados, bem tranquila. Ele disse, havia algumas pessoas no plenário, não mais que 20 pessoas estavam acompanhando a sessão.
2: Olá, Delei e Claudinei, ontem nós tivemos mais uma sessão camarária, na noite de ontem, uma sessão não foi tão rápida, não. Teve aí alguns vereadores utilizando a tribuna daquela casa de lei, abordando alguns assuntos. E entre os assuntos que era a expectativa de ontem, era um requerimento feito pelo vereador, o vereador Bruno de Paula e o vereador Especiato. Esse requerimento aí que pede as atenções da administração municipal para rever as taxas, né? Principalmente a que tange aí ao nome da empresa, né? O Marte, o logo da empresa, e que isso tem gerado aí um descontentamento, uma taxa que passa dos seus R$300 e pede, portanto, a retirada. Mas os empresários, comerciantes, ainda reclamam de outros valores que vêm referente às taxas. E ontem um número pequeno, não tinha número grande, em torno de 15 a 20 pessoas, mais ou menos o mesmo número da sessão anterior. Portanto, compareceu pouco, né, diante dos números que andou manifestando relacionado às taxas. E ontem essa proposta foi aberta para os demais vereadores assinar, e um dos vereadores também utilizou a tribuna daquela casa de lei, foi o Delei, vereador Delei. Ele até chegou a falar com a gente, disse que hoje está indo conversar com o prefeito municipal para tratar deste assunto, principalmente dessa taxa relacionada aí à propaganda logomarca das empresas nas suas lojas ou no seu estabelecimento comercial ou industrial. Portanto, diz ainda, pede no requerimento que seja revisto outras, né, outras taxas cobradas dentro dessas

0: dessa proposta da administração municipal das taxas. Há uma expectativa que seja reenviado para a Câmara Municipal alguns, né, assunto para ser discutido ou reavido aí, ou até cancelar algumas dessas propostas de cobrança. É aguardado, a ansiedade das pessoas continua, portanto, ainda essas atenções, são os debates da Câmara Municipal, e a expectativa aí, portanto, das pessoas é que a Câmara pode... É a única que pode, portanto, sem dúvida, trazer um alívio para esses comerciantes e empresários da cidade de Jales. Nós tivemos uma sessão que tratou também de um projeto do prefeito municipal que legaliza aí terrenos de loteamento de bairro social, né? Já com construções feitas e alguns terrenos que dependia aí de algumas legalidade feita aí pela parte da municipalidade aprovado ontem. Tivemos os requerimentos aprovados, tivemos moção de aplausos, moção de pesar na noite de ontem. Entre as moções de aplauso, uma que refere-se à festa da uva, que foi um sucesso, né? Foi um sucesso e foi feita uma referência feita pelo Riverino Rodrigues naquela casa de lei relacionado, portanto, ao agronegócio, que é um dos carros fortes da região de Jales e que nós temos aí algumas instituições que cuida, portanto, desse setor, e a festa da uva é, sem dúvida, um dos fatores importantes, né, da organização, portanto, desse setor. Foi tratado ontem, aprovado naquela casa de lei, e uma outra moção também aprovada naquela casa de lei, uma proposta aí pelo vereador Bigotto à escola do Arthur, que teve os seus atletas representando a escola, representando Jales nos Jogos do Estado, né? A gente traz isso aí durante a semana, esses destaques, portanto, que aconteceu ontem na sessão da Câmara Municipal da noite de ontem.
1: São 8:10. Ainda ontem o Assis fez algumas entrevistas na Câmara também. Esta é com o vereador Delei sobre o assunto taxa de fiscalização.
0: Tá aí, os amigos, nós estamos ao lado do vereador Delei e um dos assuntos que nós vamos abordar, um dos assuntos que chamou a atenção, inclusive, comércio do empresário de Jales. O requerimento foi debatido e foi discutido nessa casa de lei. E você assumiu a tribuna da casa e falou a respeito, e assumiu, inclusive, um compromisso de estar, portanto, brigando, conversando, dialogando com o secretário da Fazenda e até com o prefeito municipal a respeito de diminuir a taxa que traz aí o logomarca das lojas, dos comércios, da empresa de Jales. É isso, Davi?
2: Bom dia, Assis. Bom dia, os ouvintes. Assis, foi discutido o requerimento, né, feito pelo Bruno de Paulo, presidente da casa, e o Luiz Speciato, vereador que a gente tem grande respeito e consideração nessa casa, e foi debatido. O requerimento, ele pede algumas informações e pede algumas retiradas da revogação da lei. Eu estive falando com o prefeito faz uns 8 dias, mais ou menos, foi depois da sessão passada, para que diminua a questão da taxa de publicidade, de praga publicidade. Tem empresários pequenininhos na cidade que pagavam 18, 20, 30 reais por mês. Agora fico sabendo que alguns pagam 280, 300. Acho que temos que rever isso. Acho que uma taxinha mínima para você pôr uma placa, ok. Agora o cara está pagando aluguel, ou talvez o prédio é dele, para colocar o seu nome ali, da sua empresa, colocar o nome do seu comércio. Veio no projeto uma pancada dessa, então a gente pensa. E como a gente reage sobre a situação dessa, porque não está fácil para ninguém. O comércio em si está sofrendo, as vendas estão caindo e os impostos tributário municipal, estadual e federal estão judiando muito de quem trabalha para pagar imposto nesse país. Então é mais do que necessário a gente ouvir os anseios dos comerciantes para que a gente entre num consenso aqui dentro dessa casa de lei e leve até o prefeito para que seja revisto alguns itens daquele projeto que pode ser tirado. pode ser diminuído alguns valores. Agora, sobre a placa de publicidade, eu sou favorável a zerar praticamente isso. É nesse mais do que necessário, Assis, zerar. O que é uma placa na frente de uma lojinha? Um nome? Acho que não deveria nem existir esse imposto. Mas disse que é lei, mas a cobrança ano passado foi mínima, R$18, mais R$30 por comerciante. Agora eles questionaram para mim no comércio, em algum lugar que eu passei, e mostraram o carnê. E a gente vai pedir, pelo menos, essa tirada dessas taxas de iluminação, de placa de publicidade, aí para melhorar as questões de cobrança sobre os comerciantes do município de Jales.
3: Ficou acertado que vocês vai um grupo de vereadores conversar com o secretário da Fazenda e o prefeito, é isso?
2: Assim, nós vamos conversar com o chefe maior, que é o prefeito. O prefeito determina a ordem para que o secretário de Fazenda faça um projeto de lei ou traga o projeto de novo para essa casa para que a gente faça algum ressalvo. Eu acho que dá para fazer, né? Eu acho que dá para fazer um projeto modificativo, né, em alguns pontos, e a gente aprovar um projeto com diminuição desses valores e a cobrança dessas placas de iluminação, de publicidade de nomes, seja refeito, pelo menos o mínimo, que é que a gente tem que dar resposta para os comerciantes, para a população do município de Jales.
3: Isso tem que ser logo, é isso?
2: Tem que ser rápido, porque já pagaram a primeira parcela, já está quase para vencer a segunda parcela, então se a gente tiver que fazer alguma coisa, tem que ser rápido, essas 24 até 48 horas.
1: Está aí, portanto, o vereador Delei dizendo que vai, com outros vereadores, falar com o prefeito Luiz Henrique. É bom lembrar que ainda está valendo aquele prazo. Quando teve aquela manifestação, foi aberto um período, né, de 30 dias em primeiro momento, para quem tivesse alguma contestação, para que procurasse o setor de tributação ali, a turma da Fazenda, para fazer esse ajuste. E o que eles estão querendo agora, Delei, é em relação à taxa de publicidade e outros detalhes também aí dentro da lei que
4: foi revogada.
1: Não entendi, eu não sei exatamente.
4: Agora você vê, já foi.
1: Seria um ajuste na taxa e ajeitar essa taxa de publicidade.
4: Então, mas agora você já vê, analisa. Já foi pago. Se a pessoa pagou à vista, pagou em agosto. Se não, ela pagou a primeira parcela em agosto, a segunda 10 do 9 e a terceira agora já 10 do 10. E por enquanto, agora que os vereadores estão se mexendo, né? Porque na segunda passada deu um probleminha lá, se era requerimento, se era não sei o que, tal, não deu certo. E agora entraram com um pedido ontem na Câmara e até o momento nós sabemos que dois vereadores já assinaram, que foi o Bruno de Paula e o Luiz Speciato. Não sabemos ainda se os outros vereadores assinaram tal documento. Até agora ainda não chegou para nós essa indicação que foi colocada na mesa, né? Na Câmara, e com, por enquanto, que nós sabemos duas assinaturas, do Speciato e do Bruno de Paula. Precisamos saber se os demais vereadores votaram. Mas só que assim, 10 do 10 agora, já está daqui duas semanas, depois da eleição, já está pagando a terceira parcela. Aí vai revogar e vai devolver todo esse dinheiro para trás, como é que vai fazer, como é que não vai fazer. Sabe o que eu acho? Vamos pagar e vai ser igual o IPTU. Então, todo mundo está pagando, porque se não pagar dá problema. É isso aí. Depois vocês me cobram lá na frente. O ouvinte também. Vamos ver o que vai acontecer. Próxima segunda-feira tem sessão camarada. Vamos ver o que vai acontecer.
1: 8 horas e 16 minutos na Rádio Antena 102. O doutor Balbino está dizendo aqui que ontem também foi aprovado o Plano Municipal de Gestão de Resíduos da Construção Civil e da outras providências. A informação que eu tenho é aquela da caçamba ontem, entre outras coisas. É também um projeto de lei que teve duas audiências públicas, uma delas pelo menos absolutamente esvaziada, e isso aqui é um problema para quem está construindo, para quem vai utilizar a caçamba, vai dar barulho também. Então, mas o pessoal não interessou muito no primeiro momento, não. E isso não é só Jales, viu? Todos os municípios vão ter que passar por esse ajuste.
4: E ele aqui faz um comentário pertinente, né, o doutor Gustavo Balbino. Será que os vereadores não olharam quanto foi o valor da taxa de publicidade, principalmente a do ano passado, que o Delei falou que foi algo em torno de R$18, e agora aumentou para muitos lugares, foi um aumento bem exorbitante? Será que a hora que veio o projeto não olharam que ia aumentar tanto assim? Poderiam ter analisado o projeto? Projeto esse que veio a toque de caixa com duas horas antes da sessão, com mais de 180 folhas, mais ou menos, e não deu nem tempo de ninguém não podia nem pedir vista, não foi nem pedido, não teve jeito de pedir vista e foi votado por 7-3 a favor do projeto. Essa é a verdade.
1: Vamos até a cidade de Votuporanga, seu Orlando Ribeiro. Ele vai falar aqui, no momento em que ele mandou a mensagem para nós, tava uma chuva fina, né, miúda, mas depois disse que desabou uma chuva daquelas de lascar. O seu Orlando Ribeiro também está acompanhando as coisas do município lá de Votuporanga. São 8:18, 8:18. Antes de chamar o Orlando, Delei, ontem nós falamos aqui sobre a questão da iluminação pública, tá? O 0800-190-5000. E foi feito um chamado, aqui eu tenho até o registro do morador, aqui tá uma mensagem aqui. Na noite de domingo, nós citamos ontem aqui, na Rua das Margaridas com Hortência, tinham vários postes apagados, hoje já tinha sido corrigido o problema. Então, o pessoal que chamou, e daquelas reclamações, ontem, duas reclamações. Um ainda não tinha feito o chamado a Cantói Figueiredo e uma outra pessoa disse que já havia chamado, mas não tinha resolvido, né? Esperamos aí que o pessoal também dê um retorno, como a turma lá do Oiti deu um retorno que resolveu de um dia para o outro, que também dê retorno aí das reclamações de ontem, para a gente ficar atento e, se for o caso, continuar cobrando também. 8:19, seu Orlando Ribeiro. Bom dia, seu Orlando.
5: Bom dia, amigos e amigas do Antena Ligada. Vamos com as informações aqui de Votuporanga nessa terça-feira, dia 22 de setembro. 22 graus neste momento. Tempo amanheceu nublado, algumas pancadas de chuva esparsas. Miúda, chuva miúda, é verdade. Mas está chovendo, né? E a tendência é que no decorrer do período a gente tenha uma melhora no tempo, mas mesmo assim não vai fazer aquele calor absurdo que tem feito nos últimos dias. Bom, em Votuporanga continua repercutindo ainda a realização da Polo Inter, uma exposição que prometia um público superior a 10 mil pessoas e uma série de cobertura de uma rede de televisão, aquelas coisas todas, né? E na verdade foi um fiasco, não teve público, teve o dia de maior público, foi em torno de 50, 60 pessoas, né? E os empresários que vieram atraídos por esta possibilidade de negócios estão frustrados e querendo saber o que vai acontecer, né? Um vereador da cidade, Cabo Renato Abdala, denunciou como golpe, né? Que teria sido um golpe praticado pelo promotor do evento, porém o promotor do evento, senhor Adilson Aparecido Grande, conhecido como Dil Grande, ele foi ontem à imprensa, né? E disse que fez o evento, entregou tudo certinho, né? Inclusive exibiu o alvará da prefeitura, só não teve o público esperado que a gente imaginava. Tanto é que a gente, não sei se é o sistema econômico ou se fiz na data errada, mas não deu a quantidade de pessoas que precisava. E Gil Grande também disse que vai processar, está acionando o seu departamento jurídico para processar o Cabo Renato Abdala, o vereador, que teria denunciado o evento como um golpe. A prefeitura de Votuporanga, por sua vez, que foi mencionada por algumas pessoas, emitiu uma nota oficial ontem dizendo que não teve nenhuma participação no evento, apenas e tão somente recebeu a documentação e expediu o alvará. Daí para frente a responsabilidade era do organizador. A exposição teve carros, equipamentos de academia, veículos elétricos, esquadrias, móveis e outros produtos também. Mas prometia mais, né? Prometia grandes atrações, o que acabou não acontecendo. Bom, hoje acontece o Congresso Técnico dos Jogos Regionais, dos Jogos Abertos que vão acontecer em Votuporanga. Hoje, os representantes dos municípios que participam estarão presentes juntamente com membros da Secretaria de Esportes do Governo do Estado. E para fechar, um levantamento feito pelo jornal A Cidade fala que o reajuste da Bolsa Família, né, do Bolsa Família, vai beneficiar 9.500 pessoas só em Votuporanga, né? O reajuste será de 15,04%, que foi anunciado pelo presidente Lula, e com atualização, o valor mínimo garantido por família passará de R$600 para R$691, enquanto o benefício médio estimado subirá de R$675 para R$779. Trabalhar para quê, né? De Votuporanga para a Antena Ligada, falou Orlando Ribeiro.
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1: 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São 8 horas 24 minutos. 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
1: Olha, hoje sorteio de pizza, hein? 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
1: São 8 horas e 27 minutos, pessoal. Em relação ao helicóptero, onde estava o cantor Rick, da dupla Rick Renner, ainda seguem as buscas, né? Equipes dos bombeiros estão utilizando um equipamento moderno, um drone térmico, para tentar localizar a aeronave na zona rural de Urubici, onde o último sinal do transponder do helicóptero foi emitido. estavam no helicóptero Rick, um empresário Bruno Avelar, o videomaker do Bruno Paulo Soares e o piloto, que não teve ainda o nome divulgado. São 8 horas e 27 minutos, valendo uma pizza junto com o Império da Pizza nesta terça-feira, Mário. Um abraço para toda a equipe do Império. Vai mandando aí a sua mensagem com chuvinha, hein? Mudança de tempo, aquela pizza por conta da Antena 102. Já pensou? Mas fiquem na sequência com as muitas notícias do setor policial, né? Ações da Polícia Militar, da Guarda Municipal aqui em Jales, Polícia Rodoviária atendendo o acidente também na região.
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7: Aos amigos do Antena Ligada, estamos chegando nesta terça-feira com as informações do plantão policial. A base operacional, a Polícia Militar Rodoviária, ontem pela manhã, atendeu um grave acidente na SP-320, próximo, portanto, à base até, ali próximo ao pontilhão que dá acesso ao Jardim Arapuã. Portanto, as carreta, né, caminhão que seguia sentido, vinha Fernandópolis, sentido a Santa Fé do Sul, um caminhão carregado com laranja. E no, na mesma direção, um caminhão tanque com diesel. Portanto, acabou esse caminhão se envolvendo, né? O caminhão tanque acabou atingindo a informação lateral ou a parte do caminhão de laranja, que perdeu o controle da direção. Travessou o canteiro central, foi para a pista ao contrário, quase atingiu um caminhão boiadeiro, sentido contrário, que estava aí no sentido a Fernandópolis, né, sentido Santa Fé Fernandópolis, quase atingiu este caminhão no acostamento, se não fosse a agilidade do condutor do caminhão boiadeiro. Bom, mas quem viu, portanto, o acidente, a impressão é que realmente poderia ter vítima muito mais grave, né, naquele acidente. Tivemos o condutor do caminhão de frutas como vítima leve neste acidente. Ele precisou de cuidados, precisou de atendimento. A Polícia Militar Rodoviária foi para o local, também serviço de atendimento móveis, né, o SAMU, os bombeiros também ficou ali em alerta, até mesmo pelo sentido do acidente. E logo foi, portanto, liberado a pista, e foi, portanto, o trânsito passando, portanto, mais para um lado da pista, liberado, e o trânsito continuou fluindo logo em seguida. Portanto, o trabalho feito pela equipe do DR, os bombeiros, compareceu rapidamente para o local, o fluxo, portanto, teve a sua normalidade, o caminhão tombado recebeu o atendimento, o condutor médico ali no local, né? Teve escoriações, mas... tivemos ali, portanto, um acidente, um grave acidente, mas a vítima leve neste acidente, ainda bem. Aconteceu aqui próximo à cidade de Jales, portanto, na rodovia SP-320, sentido Jales a Urânia, não é? E lembrando ali que logo saindo, uma das mãos que sai da SP-320, a entrada para a Avenida América do Sul, foi naquela, um pouquinho para frente ali, naquela direção, mais ou menos, próximo quase ao pontilhão do Jardim Arapuã, onde aconteceu esse acidente na cidade de Jales. E ainda pela Polícia Militar Rodoviária, nós tivemos ontem à noite, um atendimento a um acidente. O acidente foi no sentido Santa Albertina, a Prainha. Logo no começo, primeiro quilômetro após Santa Albertina, o condutor, portanto, de um F1000, foi fazer uma entrada para uma propriedade rural e acabou, portanto, um ponto bem cego e o Gol atingiu esta caminhonete. Nós tivemos duas vítimas leve neste acidente ontem e a Polícia Militar Rodoviária deu respaldo, portanto, a essa ocorrência que aconteceu ontem ali no sentido da Prainha de Santa Albertina. Nós tivemos ontem também o trabalho feito pela Guarda Civil Municipal ontem, foi por volta das 11h05, foi solicitado a Guarda Civil Municipal um acidente de trânsito com vítima, foi na Avenida João Amadeu em Jales, uma S10 2014 branco, placa da cidade de Urânia, e uma Honda CG125, uma Titan 2003 azul de Jales. A motocicleta seguia condutor e garupa pela pela Avenida João Amadeu. Ao cruzar com a Rua 5, o condutor da S10 acabou vindo e chocou-se contra essa motocicleta. O condutor e o garupa foi socorrido pelo SAMU e encaminhado à UPA. Houve danos nos dois veículos. Portanto, a equipe da Guarda Civil Municipal esteve no local, a equipe também da Polícia Técnica foi para o local para fazer o levantamento deste acidente. Outro acidente também de trânsito com lesão corporal foi atendido também pela Guarda Civil Municipal de Jales. Foi na Rua Apóstolo Paulo, com a Rua 25, Jardim América, em Jales. Uma Honda C100 bis 2004, preta, de Jales, e um Ford Export 2008, preta, de Jales. A Guarda Civil foi acionada, esteve no local, dando respaldo, orientando, controlando o trânsito e atendendo, portanto, a ocorrência, inclusive, com as vítimas. A Honda C100 bis seguia pela Rua 25. Ao cruzar com a Rua Apóstolo Paulo, da Rua Apóstolo Paulo é a preferencial, acabou, portanto, chocando, houve a colisão. Tivemos vítimas, leve vítimas, os dois veículos, né? Foi socorrido essas vítimas. Houve dano também nos dois veículos, trabalho feito aí pela Guarda Civil Municipal da cidade de Jales, mais uma vez atendendo aí as solicitações desses acidentes de trânsito. E nós tivemos também na cidade de Jales, durante esta madrugada, uma violência doméstica. A violência doméstica foi atendida aí por volta dos 5 minutos, né? Os primeiros minutos da madrugada de hoje, uma violência doméstica na Rua Sebastião Martins, na UPA, com a participação da Polícia Militar de Jales, a Polícia Militar, a equipe do Ivan Lopes com a equipe, foi para o local, a Guarda Civil Municipal, portanto, prendeu o autor foi apresentado juntamente à Guarda Civil e à Polícia Militar, à Central de Polícia Judiciária. Então, nós tivemos essa violência doméstica que aconteceu nos primeiros minutos da madrugada de hoje, apresentado à Central de Polícia Judiciária. Nós tivemos também Polícia Militar captura procurado pela Justiça de Jales. Foi na noite de ontem, no município de Jales, equipe de apoio da Polícia Militar durante diligências para cumprimento de mandado de prisão, realizando a localização e captura de um indivíduo procurado pela justiça. De posse ao mandado de prisão e informações referência a diferentes endereços, a equipe realizou diligência em diversos pontos, obtendo informações junto com moradores e efetuou levantamentos para localizar o procurado. Durante as diligências, unido aí de foto, né, recente do indivíduo, a equipe conseguiu localizá-lo na rua João Antônio de Carvalho, onde foi identificado e certificado sobre o mandado de prisão. Procurado não ofereceu resistência, colaborou, portanto, com a ação policial, sendo conduzido no compartimento de presos, na viatura. O mandado de prisão refere-se ao artigo 147 do Código Penal, com repressão de penas para o regime semiaberto pelo período de 1 ano e 3 dias. O indivíduo permanece à disposição da justiça, aguardando a audiência, e ficou na responsabilidade a Central de Polícia Judiciária. Polícia Militar, vamos todos juntos, ninguém fica para trás. Também Polícia Militar Ambiental, atividade delegada em ação ontem. Durante patrulhamento pela UBIG Praça, a Polícia Militar abordou o condutor, que tentava descartar entulhos de demolição, madeiras, tijolos, em um local proibido. Os policiais impediram, portanto, o descarte no local, orientou o cidadão sobre as normas vigentes e o local correto para o descarte. E aí chama atenção à população, fique atento à legislação. É proibido descartar irregular, a Lei Municipal número 4.704/2018, no artigo 7, proíbe o descarte de entulhos, resíduos das vias públicas e terrenos de áreas rurais. A lixeira comunitária destinada-se exclusivamente ao lixo doméstico, orgânico e materiais recicláveis. A lixeira tem os pontos. O local correto já lhes conta com uma área específica para destinação adequada de resíduos de construção civil e demolição. Lembre-se que manter a cidade limpa é preservar o meio ambiente e é um dever de todos nós. E um jovem de 19 anos, ele morreu após ser esfaqueado durante uma briga em Auriflama. Wesley da Costa Nascimento, 19 anos, ele morreu na tarde de ontem, após permanecer internado em estado grave. O jovem foi vítima de uma agressão na madrugada de domingo. Com a confirmação do óbito, foi feito pela Santa Casa de Araçatuba ontem, às 14h35. Ele havia sido encontrado inconsciente com múltiplos ferimentos provocados por golpes de faca, tesoura no tórax, pescoço e cabeça. Devido à gravidade das lesões, o rapaz precisou ser entubado, transferido para a unidade hospitalar da região. Foi para Araçatuba, onde não resistiu. O crime ocorreu por volta das 4h30 da madrugada. Vídeo divulgado em redes sociais registra momento de um conflito, mostrando ao menos dois homens agredindo a vítima. A Polícia Militar foi informada do fato e, após, portanto, o atendimento médico, iniciaram, isolou a área para o trabalho da perícia técnica. Na cena das agressões, os policiais apreendeu um capacete, um chinelo, uma tesoura, uma bolsa feminina contendo aí escova de cabelo. O caso foi registrado inicialmente como tentativa de homicídio, classificando para a Polícia Civil a investigar aí a motivação do crime para identificar os autores. Foram essas informações do plantão policial para os ouvintes do Antena Ligada.
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21: 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São 8h59, Deleuzão. Jogadores estão começando a se apresentar para Ancelotti. Jogadores brasileiros que estavam aqui, né? Se apresentam a partir de hoje, né? Estão chegando lá hoje. Alguns já foram. Tem jogadores que foram para completar também os treinamentos. Se eu não me engano, é o goleiro reserva do Grêmio. Eu acho que é o goleiro reserva do Grêmio, né? Que já se apresentou. O técnico Ancelotti prepara o time agora para dois amistosos, sexta-feira e no dia 29 depois, e principalmente ele prepara o time para atrapalhar bastante, né? Ele atrapalha muito. Imagina o corintiano, Delei, que tá nessa angústia até o dia 7 agora, fica até o dia 7 esperando para ver o que vai acontecer. Então,
17: alguns... fala a verdade, isso aí, esses data FIFA aí, é um treino. Já basta ver que apenas 11 jogadores conseguiram se apresentar a tempo de participar dessa primeira atividade no CT. Então tem que arrumar mais 11 para ver se dá um coletivinho ali, né? É. Senão é só correria para cá, um passinho para cá, um passo para lá, uma comidinha ali, uma bebidinha ali, tal de coisa, bate-papo. Faz tempo que eu não te vejo, tal de coisa e tal. E dinheiro na mão e o Ancelotti comendo macarrão. E vamos que vamos. O goleiro Pedro Morisco, os zagueiros Gabriel Magalhães, Jair, Vitor Reis, o lateral Douglas Santos, os volantes Bruno Guimarães e Danilo, mais o meia Gabriel Bontempo e os atacantes Estevão, Rafinha e Rayan, esses estão lá.
21: Olha, o Gabriel Magalhães já foi poupado
17: já
21: na
17: foi?
21: Primeira. Enquanto Pedro Morisco e o jovem Gabriel Menegão, esse Gabriel aqui, que se eu não me engano foi para compor, né, os treinamentos, chamado para ajudar nos treinamentos, ficaram sob os comandos de Taffarel. A comissão técnica espera ter o grupo até o final da tarde de hoje. Parece que tem um ou dois jogadores que se apresentam amanhã. Otávio, Arthur Dias, Wanderson serão os únicos a chegar aí, ó, dois, três, né? Na quarta, quando o Ancelotti terá todos os jogadores. A turma que foi do Brasil se apresenta hoje em Sydney, né? É em Sydney já a preparação dele. São dois jogos.
17: Na Austrália.
21: Um na Austrália e um na Índia, né?
17: É.
21: Então são os jogos aí da seleção.
17: Se não ganhar da Austrália, vai ganhar de quem? Eu vou falar com você, não tô nem aí com a seleção brasileira. Depois dessa campanha pífia do Brasil na Copa do Mundo deste ano, Deus o livre. Daqui 4 anos, vamos falar em seleção daqui 4 anos. É. Isso aí levou esses jogadores, aí daqui a pouco leva outros, aí daqui a pouco já leva outros, e aí leva outros, aí daqui 4 anos, quando for chamar mesmo a lista oficial para a Copa do Mundo, você vai ver o que vai ter.
21: Ó, é o seguinte, ontem foi definido, pessoal, tá valendo uma pizza, hein? Manda mensagem aí, 99735.
17: E nesse friozinho com chuva agora, hein?
21: Ô, Mário, um abraço ao Mário.
17: Um abraço ao Mário. Mário, abraço.
21: Valeu, Marião.
17: Oi, Marião. Grande caçador.
21: O Fluminense já sabe quando vai jogar com o Palmeiras. Jogo de ida no Maracanã, quarta-feira, dia 14, Delay, às 21h30. E o Flamengo joga na Argentina com o Estudiantes.

0: Véspera do jogo então, do Campeonato Brasileiro.
1: Então, não tem um timaço o Palmeiras? Oito jogadores foram para as seleções? Não tá o Abel virando mais nada, gente. Manda o Abel embora. Manda o Abelão embora. Traz o Dunga. Vamos lá. Ontem.
0: Não, aí não. Também definiu, Odelei, pela ontem, é como é bom também sorteio. Sorteio não, em definição, né? O sorteio não é bem um sorteio isso. No La Bombonera, o Vasco joga na terça-feira, dia 13 de outubro, 21h30, e às 19 horas do dia seguinte, quarta-feira, o Atlético em casa pega o Montevidéu. O Atlético vai ter que definir fora, tá? O Atlético vai definir fora.
1: Então faz o resultado aqui já pra ir tranquilo lá.
0: Tem que ir tranquilo.
1: O Vasco já vai definir, né, em casa.
0: Deixa o pepino aí por conta ó, mais um. O Uruguai cortou um jogador, né, que estava no Real Madrid, o meia, deixa eu ver, com o meia Valverde, teve uma lesão, então ele foi cortado, né, e pegou Emiliano Martínez no lugar dele.
1: É isso aí, do Palmeiras.
0: Do Palmeiras. Então agora sim, são oito jogadores, né?
1: Oito jogadores.
0: A data FIFA tá dando, deu uma esvaziada, né? O cronograma do
1: Palmeiras.
0: Aí
1: o Palmeiras volta, joga, empata ou perde. Na coletiva o Abel falou assim: data FIFA atrapalha meu esquema de produção com os jogadores. Haja visto que ficaram oito jogadores aí fora por causa da data FIFA. Aí o Palmeiras não teve tempo de treinar, 11 jogadores voltaram na véspera e aí nós perdemos.
0: É
1: o Abel, ele nunca assume que nunca assume que ele às vezes calou mal, às vezes fez uma substituição errada naquele, né, momento. Nunca.
0: Ó, e o jogo do Palmeiras não é moleza, não. É o Bahia jogando em casa, né? O Palmeiras joga em casa no dia 8 de outubro, no Nubank Park,
1: pelo Bahia...
0: Brasileirão contra o time do
1: Bahia.
0: E
1: o Bahia vem de derrota. E o Palmeiras vem de empate.
0: Isso.
1: Então, os dois têm que buscar a vitória, concorda?
0: Concordo.
1: Principalmente o Palmeiras, porque se o Palmeiras empatar e o Flamengo vencer, aí já abre mais 5 pontos.
0: Eu vou chamar o Orlando já para completar esse assunto do Palmeiras, porque ontem, Delei, finalmente terminou a rodada. Não terminou.
1: Não, ainda não.
0: Ainda sobrou um jogo para hoje.
1: Cuiabá, rapaz. 3, Náutico 0. Ó, Cuiabá, rapaz.
0: Vamos ver onde foi o Cuiabá.
1: Pra onde foi o Cuiabá? Porque
0: Cuiabazinho tá lá em cima.
1: Ó, foi para 43 pontos, décimo lugar.
0: Mas ainda tá.
1: Não, mas pode ficar entre um sexto ali, ó. Tá. Pode disputar depois, né?
0: Tá a 3 pontos. Chegar entre os principais times.
1: Cuidado
0: ali
1: com o meu Cuiabá, hein?
0: Cuidado com o Cuiabazão, né? O Deleizão.
1: Futebol da Ponte, aquela coisa toda lá.
0: O Deleizão é Cuiabá.
1: Vini do CPA.
0: Lá no Mato Grosso, o Deleizão é Cuiabá.
1: Cidade,
0: né,
1: maravilhosa, Cuiabá.
0: Ô, Delei, Campeonato Brasileiro da Série C, as definições da Série C.
1: Série C, é onde o Ponte Preta vai estar ano que vem.
0: Pelo o Santa Cruz e o Maringá lideram o grupo B. A Ferroviária tem.
1: Foi legal esse jogo. Foi legal o último jogo do Ferroviária, jogou com o Brusque. Aí o jogador do Brusque, o Brusque estava vencendo a partida. Não sei se você viu isso, Claudio.
0: Não,
1: o jogador do Brusque fez segurou a perninha para trás, tirando sal do jogador da Ferroviária, sabe?
0: Sim.
1: Porque estava vencendo, estava dominando a partida até aquele momento. Fez firula e tirou sarro e tudo mais. Depois disso aí, meu amigo, tomou a virada. Saiu derrotado o Brusque. Vai fazer graça. Vai lá.
0: O Delei, terminou a Série D.
1: Série D.
0: O Asa e o Uberlândia subiram. Sabe
1: é o Asa de Arapiraca?
0: É.
1: É isso?
0: É isso mesmo. Então. Sabe quem que é o cara, o treinador do Uberlândia?
1: Não.
0: Jogou no time de Vossa Excelência e fez muito sucesso no Corinthians também.
1: Quem?
0: Danilo.
1: O Danilo tá...
0: Danilo, meio campista.
1: Olha, o Danilo tá parado lá no, na Ipiranga agora.
0: Mas ele como treinador fez uma investida e subiu. Foi para a Série C. Afinal de contas, é um acesso, né? Vamos chamar então um representante da cor azul para falar do Verdão. Seu Orlando Ribeiro. Bom dia mais uma vez, Orlando.
2: Nós estamos de volta dentro do Antena Ligada. Vamos falar de esporte, vamos falar de futebol. Mas antes, né? Eu disse na minha participação inicial que o tempo estava nublado, com chuva esparsa, mas deu um toró, velho, mas deu uma pancada de chuva, de repente, não mais do que de repente, com cada baita pingo grosso, moço, mas, o importante é que dá uma refrescada, porque o calor tava demais. Bom, o Palmeiras empatou com o Grêmio fora de casa, isso não é novidade para ninguém, é um jogo que teve 29 finalizações do time alviverde. Claro que o Everton foi o grande nome do jogo, com defesas milagrosas, miraculosas, mas foram muitas oportunidades desperdiçadas. Um velho problema que voltou a aparecer na equipe do Palmeiras. A falta de eficácia do seu

0: ataque. O problema já havia sido abordado publicamente pelo técnico Abel Ferreira e voltou a ser o tema da entrevista coletiva do Palmeiras após o empate sem gols na Arena do Grêmio. O resultado fez com que o Flamengo ampliasse para 3 pontos a sua vantagem na liderança, embora as equipes ainda tenham um confronto direto marcado para novembro. Ou seja, está tudo nas mãos, não está nada definido ainda. Só que o Palmeiras precisa não jogar, porque jogar está jogando. Precisa marcar gols, né? Então, o Palmeiras terá agora 18 dias de trabalho, não só o Palmeiras, mas todos os times, né? Com esse absurdo dessa data FIFA, né? Que isso acaba com o futebol, não é? Mas serão 18 dias de trabalho para tentar ajustar os detalhes finais antes da sequência de decisões que o time tem pela frente. São 3 decisões: Copa do Brasil, Libertadores América e o próprio Campeonato Brasileiro. Serão 16 partidas até o término do calendário, caso avance as 2 decisões dos torneios que são eliminatórios. Abel, no entanto, vai perder 2 desses compromissos devido às suspensões. O primeiro contra o Bahia pelo Brasileirão e o segundo diante do Fluminense no Maracanã pelo jogo de ida das semifinais da Libertadores. Então, tá aí, né? O que ele já disse, não vai priorizar nenhuma competição. Não vai. Segundo ele, diz que são 16 finais, por isso vai botar o time titular em todos os jogos. Será? Abel soma 2 títulos da Libertadores desde que assumiu o comando do Palmeiras, né, no fim de 2020. Só que a Leila Pereira, por sua vez, ainda não conquistou a competição como presidente do clube. Então ela tem aí a oportunidade agora em 2026. De Votuporanga para a Antena Ligada, falou Orlando Ribeiro.
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0: 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Vamos pro Cartola, Deleizão. Vamos lá, dá uma olhada no Cartola, como é que foi. Aí teve gente que fez barba e cabelo, né? Fez, só que só leva um refrigerante sabor aqui,
1: só. Só leva um, mas fez barba e cabelo. É. O nosso glorioso Ricardo Branco, 4.
0: Ô, Brancão.
1: Fez 123,70, foi em primeiro lugar. E segundo, sabe quem ficou? O Branco 5.
0: O Branco 5.
1: Do Ricardo também. É aquele... 109,97.
0: É que ele tem dois times, né,
1: pessoal? Em terceiro ficou o Sport Clube Rambo, do Carlos Ribeiro, 109,93. E em quarto, o Friose Futebol Clube do Fábio, 109,12. E em quinto, amigos do Alcininho Futebol Clube do Márcio Ferreira, 108,87 pontos. Liderando a pontuação do campeonato, que vai levar uma grana da comercial já no final do ano, tá o glorioso Daniel Pondian ainda, 2.514,77. Certo? Franciele Illes está em segundo.
0: Que é a esposa do Branco.
1: Que é a esposa do Branco, 2.437,37. Em terceiro, outra mulher, Andressa, Futebol Clube, 2.422,20.
0: Bem.
1: Em quarto lugar, o Gabriel Castilho, filho do Wick, 2.393. E em quinto, Michel Fernando do Mesópolis Esporte Clube, 2.390.
0: Muito bem, são 9 horas e 12 minutos daquela turma que eu acompanho aqui, o Fernando Viola. Doutor Fernando, um abraço com o Euromed Futebol Clube. Foi o destaque, 92 pontos fez a eleição. Pessoal, eu fiz 73 pontos, se não me engano, só que eu esqueci de fazer meu time, Dele. Você vê, só com os jogadores que estavam, eu fiz 73 pontos, sem reserva, e a coisa foi toda, né? São 9 horas e mais 12 minutos na Rádio Antena 102, 9:12, Delay. Falar do Corinthians, né? Os jogadores do Corinthians bancaram. Pô, pediram,
1: se eu vou descer, irmão.
0: Sumiu.
1: Você deve estar viajando, né? Sei lá.
0: Tá ocupado, né?
1: Manda um sinal de fumaça aí de baixo aí. Traz pra. Bem que tá chovendo, a fumaça não vai levantar. É. Os relatos que expõem a crise nos bastidores do Corinthians, mas não tem crise. Eu não vejo crise no Corinthians.
0: Ah, a coisa tá feia lá, hein?
1: Tá?
0: Agora todos admitem, né, que a situação realmente no Corinthians pegou mais ainda, ficou pior ainda por conta da falta de grana, desorganização, briga de bastidores.
1: Segundo a sua matéria, no segundo turno, o Corinthians é o lanterninha, hein?
0: É. Ô, Dele, aqui, ó, a classificação, ó. A classificação. Essa é a classificação.
1: É o gato mestre.
0: Não, essa é do primeiro turno, né?
1: É.
0: Eu tô procurando aqui a classificação do retorno. É porque o Palmeiras venceu no primeiro turno, terminou em primeiro lugar,
1: então.
0: Com 77% dos pontos disputados. Tinha 4 pontos a mais que a equipe do Flamengo. Eu vou pegar aqui, ver se eu acho, Dele. Vai falando do teu São Paulo, enquanto eu vou ver se eu acho segundo turno do brasileiro, porque o Flamengo tem a melhor campanha.
1: O meu São Paulo venceu a última partida, deu uma apaziguada lá, mas a situação financeira também do São Paulo, os bastidores do São Paulo são horríveis, né? A coisa tá feia mesmo. Salários atrasados, direitos de imagem atrasados. A gente vem falando aqui, jogador até emprestando dinheiro para outros colegas do time para que pague suas contas. Isso aí é lamentável, né? Um time igual o São Paulo, que já foi referência em recuperação de jogador através do seu refil, agora nessa balaia de gato devendo mais de 1 bilhão de reais. É lamentável o que dirigente faz com um clube de futebol, essa que é a verdade.
0: Não tem moleza.
1: E o pior é que os caras passam pela presidência do clube, deixam um buraco, contratações mal feitas. Contratações, por exemplo, você vê o Lucas. Pô, o Lucas ganha um barde de dinheiro do São Paulo. E o que ele foi de efetivo? Ajudou lá atrás num título e depois parou. É mais ou menos igual o Paulinho do Palmeiras. Paulinho do Palmeiras, desde a época que jogou, que chegou no Palmeiras, uma das contratações mais caras do futebol brasileiro, né? Veio do Atlético Mineiro, se eu não me engano. E não jogou também, e assim vai nos outros times. E aí, meu amigo, aí onde eu quero chegar, aí o diretor, o presidente do clube sai, porque de repente tem a alternância de comando, de presidência, e o cara vai viver a vida dele, deixa a bomba para outro que vai pegar. Eu admiro o cara que queira pegar uma presidência de um clube, ou... Talvez, a gente não admira, né? Talvez o cara quer pegar pra ver o que acontece, porque...
0: Muito
1: quem
0: esquema,
1: que
0: né,
1: briga
0: Dele?
1: Pra pegar...
0: Muito esquema.
1: Quem que vai brigar pra pegar a presidência do Corinthians hoje, que deve 2 bilhões de tralala? Quem vai pegar do Santos? Se bem que o Santos, eu acho que vai acabar ficando pro Neymar, de tanto dinheiro que o Neymar tá pondo lá dentro, né? Então, vamos ver o que vai acontecer. Isso aí, eu acho que o futebol tinha que ser diferente, tinha que ser... tocado por empresário, por SAF, por outro departamento.
0: Responsabilidade, né,
1: Dele? Com responsabilidade, com
0: porque
1: gestão.
0: Do jeito que tá. O Flamengo no segundo turno lidera com 20 pontos. O Flamengo tem 74% de aproveitamento dos pontos. O segundo melhor time dele no retorno é o Cruzeiro com 18. E o terceiro, pasmem, senhores, é o Santos.
1: Então, e aí você viu onde está o Palmeiras?
0: O Atlético,
1: olha como é que foi, tá sendo o segundo turno do Palmeiras.
0: O Atlético é o quinto, o Bahia...
1: Olha, o Palmeiras está em oitavo lugar.
0: O Palmeiras está em oitavo.
1: No segundo turno.
0: Com 13 pontos contra 20 do Flamengo.
1: Então, é aí que tá a diferença. É aí que tá a diferença.
0: O Mirassol está em nono com 13 pontos.
1: Melhorou o Mirassol, né?
0: São Paulo, 12º com 11 pontos. Tem mais algum... Ó, o Bragantino em 18º com 6 pontos. E o Corinthians é o último colocado ao lado do Remo.
1: Só 5 pontos.
0: É, e tem pior campanha que o Remo, porque tem um saldo negativo de menos 5, o Remo tem menos 4.
1: O Corinthians está numa situação
0: do Corinthians.
1: O Corinthians tem que. Eu acho que o sinal nem tá vermelho lá explodindo, né?
0: Situação
1: nada confortável do Corinthians,
0: não. Bem complicada. Pessoal, é o seguinte, ó. 99735. Não, ele tá dizendo que não é a esposa dele, não, do branco.
1: Uai, então, não?
0: Eu achei que fosse a esposa do branco.
1: É você que falava toda hora aqui, então não é.
0: Franciele, não é Franciele o nome da esposa do branco?
1: Não sei, você que falou.
0: E ela tem um time no Cartola.
1: É.
0: Agora são 9h17. De esportes é isso, né, Delezão?
1: É isso aí. 9h17. Boa terça-feira a todos e até amanhã.
0: Continue mandando as suas mensagens aqui, tá? Daqui a pouquinho nós vamos estar sorteando uma pizza junto com o Império da Pizza, que abre a pizzaria nesta terça-feira. E eu quero muito que você leve, ó, uma pizza para casa por conta da 102 do Super Mario lá do Império. São 9h17. Na sequência vem aí o programa Bom Começo e o sorteio daqui a pouco, nessa primeira parte ainda do Bom Começo. Até amanhã.
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12: 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Chuva deu uma apertada agora, hein? Chuva um pouco mais forte nesse momento aqui no alto da Rua 24. Chove na região e alguns lugares muito, né? Olhando, pessoal, o mapa do tempo agora diminuiu, né? Mas assustadora a chuva aí na região sul, ainda está bem no centro do estado de São Paulo. Para quem vai, por exemplo, ali para a direção de Lins, Bauru, vai encarar muita água. E agora chove um pouco mais forte na região de Jales. Tem essa previsão agora pela manhã de chuva, tá? Na 102 são 9 horas e 29 minutos, 10 horas tem o Cléo. Nós vamos com esta meia hora de bom começo da primeira parte, tá? Valendo uma pizza lá do Império. Hoje a pizzaria abre com aquele rodízio maravilhoso para você e para sua família. Celine John, to love you more. Vamos começar 9:30. Bom dia. Um bom começo.

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13: 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Daqui a pouquinho o sorteio da pizza do Império. Para você que tá ligado, ligada com a gente. Olha, estamos monitorando aqui as informações sobre a. O desaparecimento, né, do helicóptero onde estava o cantor Rick em Santa Catarina. Nada de novo até agora. Apenas uma informação que foi divulgada há instantes, que o último celular que estão monitorando é exatamente do cantor Rick, com duas posições diferentes. Não ficou muito claro na reportagem se houve um deslocamento entre a posição A e B, né, e o tempo entre essas duas posições. Também, o proprietário disse que o modelo de helicóptero, ele tem um dispositivo, quando cai ou há uma desaceleração muito abrupta, ele emite sinais. O helicóptero tem esse equipamento e ele não emitiu nenhum sinal, o que indica que pode ter ocorrido um pouso forçado, tá? Então, as equipes ainda muito esperançosas em relação às pessoas que ocupavam o helicóptero na hora do desaparecimento. Maraísa, bom dia. Cleusa, bom dia. Ana Silvia, bom dia. Obrigado pela audiência. Marineide, tá ligada na 102. Bom dia. Participação da Jéssica, tá ligada conosco também. Valendo uma pizza, o Wilson, o Diego, o Gildo. Vamos mandar um alô também aqui. Ricardo, tá ligado na 102. Ana Maria, está ouvindo. Quem tá ouvindo a 102 também é o Vitor César, o cowboy, mandou uma mensagem para nós. O Rodrigo concorre aos prêmios. Rick Renner, um grande sucesso da carreira da dupla, entre tantas músicas, tantos sucessos, essa aqui, ó, ela é demais. 9 horas e 40 minutos.

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8: 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Brasil, olha a hora, são 9h48. 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
8: Antena 102, vamos divulgar o ganhador aqui, né? Rodopiamo. E saiu o ganhador da pizza, que ainda veio antes do Antena Ligada. A gente pega todas as mensagens justo dia para fazer o sorteio, né? A mensagem foi enviada exatamente às 6h30 e falava de chuva na região de Bauru. Tem o final do telefone, é 6191, Rogério. Alô, Rogério! Rogério ganha a pizza aqui do programa. A mensagem que ele nos enviou foi de bom dia, dizendo que naquele instante chovia bastante ali na região de Bauru, que a gente relatava também, né? Que o mapa do tempo mostrava e ainda mostra, chove bastante nesse ponto do estado de São Paulo. 9h49 na 102. Olha os mistérios.

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6: 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São 9h57 agora.
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6: Rádio Antena 102.957, o Rogério ganhou. Rogério, final do telefone, deixa eu pegar o telefone dele aqui, o 6191 ganhou a pizza do Império. Obrigado, Mário, obrigado pessoal todo aí do Império da Pizza. Valeu, mais uma terça-feira juntos. Saúde e paz, um dia feliz para todos vocês e até amanhã cedinho, se Deus quiser. Chovendo, tempo fechado nesse momento em Jales. Na sequência, o Cléo, às 13h.

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5: O ministro André Mendonça, do Supremo Tribunal Federal, rebateu acusações do ministro Alexandre de Moraes e pediu o arquivamento da representação movida contra ele pelo colega de corte em defesa apresentada aí no processo. O documento foi protocolado ontem, né, em um procedimento aberto pelo presidente Edson Fachin. Pois é, Mendonça teria até ontem, né, para enviar o relatório aí. No início do mês, Moraes enviou ao presidente da corte relatórios de inteligência da Polícia Federal que apontam supostas irregularidades cometidas por Mendonça na condução das investigações do caso Master, que apura fraude ao sistema financeiro, né? que trata de desvios ilegais de aposentadorias do INSS. Na decisão, Moraes afirma haver fortes indícios da prática de improbidade administrativa, abuso de autoridade e crime de responsabilidade aí pelo colega. Pois é, no Brasil, quanto mais você tenta cumprir a lei, né? Mais você é acionado aí. O ministro André Mendonça, portanto, aí, em defesa, né, apresentada a Fachin ontem, o relator do caso Master pede arquivamento do procedimento aberto contra ele.
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5: Muito bom dia, sejam bem-vindos na companhia de Cléo Garcia. Estamos juntos a partir de agora até as 3 da tarde. É bom demais ter você junto com a gente aí do outro lado do rádio. Você conferindo a nossa programação, muito obrigado pela sua companhia. Estamos juntos com o Bom Começo até as 11 da manhã. E aquelas canções que você tanto gosta, né? 997-359981. Convido você a mandar sua mensagem também, participar com a gente, interagir conosco aí na programação Antena 102. Um bom dia especial para você nesta terça chuvosa aqui na cidade de Jales, hoje 22 de setembro de 2026. Sejam todos muito bem-vindos.
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5: Arrisque-se. Quebre padrões. Solte-se. Perdoe. Seja livre. Viaje sozinho. Viaje com seus amigos, os amigos que você ama. Cuide dos animais. Abrace mais, beije mais seus pais, seus irmãos, seus amigos de verdade. Brinde a cada conquista, mesmo aquelas tão pequenas e grandiosamente significantes. Leia algo diferente. Veja uma série nova, uma série para você chamar de sua. Escute novos estilos musicais. Exercite-se. Viva cada segundo. Olhe as estrelas, o pôr do sol, o céu. Ore, peça proteção, sabedoria, inteligência, discernimento. Não deixe para aproveitar somente aos finais de semana a sua vida, não. O tempo passa rápido demais, viu? Estude constantemente. Escute o conselho dos mais velhos. Tenha sua própria opinião. Não implore para que fiquem em sua vida e nem fique provando a sua bondade, o seu valor, a sua intensidade. Afaste-se do que não vale a pena, do que é forçado, do que é ilusório. Você sempre estará só. Você sempre ficará mesmo depois de tudo. Então, priorize-se. Se jogue em tudo aquilo que te faz bem. E orgulhe-se por cada fase, cada ciclo e por cada processo vencido, ultrapassado. Você ainda vai viver tudo aquilo que sonha e pede a Deus, mas por você. Arrisque-se. Pense nisso. 10:26, bom dia para você.

0: Israel Camargo Vivo Lei na Antena 102, a canção Over the Rainbow.
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1: A Geralda Helena, esposa do cantor Rick, decidiu retornar ao Brasil após o helicóptero no qual o marido estava desaparecer na Serra Catarinense. Morando em Orlando, Estados Unidos, ela já embarcou e deve chegar em solo brasileiro na noite de hoje. A informação foi confirmada nesta manhã. Pois é, mais notícias aqui. Nesta manhã, continuam então as buscas, né? Continuam as buscas pelo helicóptero aí, agora com drones especiais, né? Nas buscas aí do helicóptero. A aeronave decolou de Porto Belo ontem, no litoral norte, com destino a São Joaquim, na Serra, mas não chegou ao local previsto, né? As buscas continuam, seguem em Santa Catarina. As equipes de bombeiros usam um drone térmico, né, nesse momento, e para tentar localizar a aeronave na zona rural de Urubici, onde o último sinal do transponder, né, um equipamento que identifica a aeronave para os radares do helicóptero, foi emitido ontem. Além de Rick, estavam no helicóptero o empresário Bruno Avelar, o videomaker Paulo Soares e o piloto da aeronave, que não teve o nome divulgado até a última atualização desta reportagem. O Brasil em oração, né? Para encontrar aí com vida, né? Todas as pessoas que estavam aí no helicóptero. Não só o Rick, né? Mas também as demais pessoas. 8 para as 11, o Antena News de volta em uma hora.
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3: Eita, tudo bem por aí? Como é que tá a sua terça-feira? Chuvosa aqui em Jales, né? Mais músicas pintando aqui na sua manhã.

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0: nova informação passou a integrar as buscas pelo helicóptero que desapareceu com o cantor Rick, da dupla com Renner, em Santa Catarina. Uma moradora relatou ter ouvido um estrondo nas proximidades de uma das áreas que foram registrados os últimos sinais relacionados à aeronave. O relato foi confirmado pela tenente-coronel Heloísa Batiste, comandante do 5º Batalhão de Bombeiros Militar. A informação é considerada pelas equipes que atuam na operação, mas até o momento não há confirmação de que o barulho tenha relação, né, com o helicóptero. As buscas foram intensificadas hoje. As equipes, nesse momento, né, estão no local. As equipes especializadas do Corpo de Bombeiros de Curitibanos, Lages, Urubici e São Joaquim participam dos trabalhos na Serra Catarinense.
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0: Bom dia. Uma ótima terça-feira para você. Terça-feira chuvosa aqui na cidade de Jales, né? 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
1: Vamos lá, eu espero que você participe também do Antena Retrô. Nosso zap 997359981. Tenham todos aí uma terça-feira maravilhosa. Hoje, dia 22 de setembro de 2026. Vem com a gente a partir de agora na nossa viagem ao passado. Vamos relembrar grandes canções, hein? Nossa viagem começa agora.

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12: Essa música aqui faz parte do segundo álbum, né, de estúdio da banda australiana Man at Work. Vamos voltar ao ano de 1983. Os vocais inconfundíveis aí do Colin Hay. Senhoras e senhores, no Antena Retro, Man at Work.

0: Solo Forever. A mais pedida, 1999. Raimundos.
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0: Cantor Renner fala sobre desaparecimento, né, de Rick. Unidos em oração. Renner, parceiro de Rick, da dupla sertaneja Rick Renner, se pronunciou na noite de ontem sobre o desaparecimento do cantor. Rick estava a bordo de um helicóptero que perdeu contato durante um voo entre Porto Belo e São Joaquim, em Santa Catarina. As buscas pela aeronave estão em andamento na região de Urubici, na Serra Catarinense. Nesse momento de angústia e incerteza, nos unimos em pensamentos positivos e orações para a busca do helicóptero que estava transportando o Rick, escreve Renner em suas redes sociais. Até as 22h30 de ontem, né, a aeronave ainda não havia sido localizada, segundo as autoridades de Santa Catarina. Aliás, até o momento, né? Faltando 16 para o meio-dia, o Antena News de volta em uma hora.
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5: Bom dia, Cléo Garcia. Estamos conectados aqui no Antena Retrô, hein? Manda pra nós aí, ó. Uma do Information Society. Beleza? Tchau, obrigado.

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8: Vamos lá, mais flashbacks pintando aqui na programação 102, nesta manhã de terça-feira, faltando aí 3 minutos para o meio-dia. Já já temos aí horário eleitoral gratuito para você. Agora tem OMD Pandora's Box.

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4: Então, atualizando as notícias, morre o cantor Rick, da dupla com o Renner. Aos 59 anos após acidente aéreo, helicóptero encontrado nesse momento, há instantes atrás, o cantor Rick, da dupla Rick Renner, morreu aos 59 anos após um acidente de helicóptero ontem. Ele viajava com o empresário Bruno Avelar. O Corpo de Bombeiros Militar de Santa Catarina confirma a morte do cantor Rick. Em nota, o CBMSSC afirma que encontrou destroços da aeronave desaparecida com 5 pessoas mortas. Agora, começarão os esforços para resgatar as vítimas sem vida, para que a polícia científica possa realizar as perícias devidas e também os órgãos competentes realizem aí as investigações necessárias, é o que diz o comunicado. Rick, cujo nome de batismo é Geraldo Antônio de Carvalho, nasceu em Porto Nacional, Tocantins, em 5 de dezembro de 1966. Ao lado de Renner, construiu uma trajetória de destaque na música sertaneja. Os dois começaram a carreira se apresentando em bares e chegaram a gravar um LP independente antes de ganhar maior projeção. A dupla recebeu apoio, inclusive, de Zezé de Camargo e Luciano, que os apresentaram, né, ao produtor Manuel Nenzinho Pinto. A parceria entre Rick e Renner começou em 1986, mas o primeiro álbum oficial da dupla foi lançado apenas em 1992, conforme Rick contou em entrevista ao programa Altas Horas em 2019. Ao longo dos anos, Rick e Renner emplacou os sucessos, né, se consolidaram entre os nomes de destaque do sertanejo. A parceria chegou a ser interrompida em 2010 e novamente em 2015. Em 2018, os dois anunciaram o retorno da dupla e voltaram a se apresentar em turnê pelo Brasil. Tá aí o portal UOL anunciando, né, nesse momento, a morte do cantor Renner aos 59 anos. O Brasil se despede do cantor Renner nesta tarde de terça-feira. Enquanto que o Brasil orou, né, pelas vítimas, na esperança de encontrar todos vivos, mas não foi isso que aconteceu. O Corpo de Bombeiros encontra aí o helicóptero, porém as 5 vítimas sem vida, infelizmente.
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4. Nesta terça-feira, Words com F.R. 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
3: Vamos juntos a partir de agora aqui no Antena Play. Moçada arrojada do Antena Play. Aumenta o volume aí.

senhoras e senhores, o Antena Play tá no ar a partir de agora, trazendo muita música sertaneja na sua tarde. A partir de agora você pode participar com a gente também no nosso WhatsApp. Hoje tem rodízio de massas aí da Nova Delícias Torteria. E no finalzinho do horário a gente vai estar sorteando aí pra você que participar, mandar seu áudio, participar com a gente aí, claro, pedir o seu modão. Beleza? Combinado então? Antena Play tá no ar a partir de agora. Um pouco mais triste hoje, né? Mas vamos seguir em frente, a vida é assim mesmo. Hoje o Brasil está se despedindo, né, de Rick, um cantor que durante tantos anos, né, levou a sua voz, a alegria, o seu talento, né, sua música para milhões de brasileiros. O Brasil está triste, um artista que conseguiu transformar palavras em sentimentos, melodias em lembranças e canções em momentos que ficaram para sempre na vida de tanta gente. Rick não passou simplesmente pela música brasileira. Ele fez parte da história dela. Quantas pessoas se apaixonaram ouvindo suas canções? Quantos casais viveram momentos inesquecíveis ao som de suas canções? Quantas famílias reunidas, quantos amigos, quantas festas, quantas viagens e quantas histórias tiveram uma música da dupla Rick e Renner como trilha sonora, é ou não é? Pois é, a música tem esse poder, o poder de atravessar o tempo. E Rick soube fazer isso como poucos, um artista completo, com sua voz, seu carisma e sua maneira especial de interpretar cada canção. Ele levou alegria para quem precisava sorrir, emoção para quem precisava sentir e companhia para quem muitas vezes encontrou em uma música aquilo que não conseguia colocar em palavras. Foram anos de dedicação, de estrada, de palcos, estúdios, encontros com o público e, acima de tudo, de muito amor pela música. Hoje, quando ele se despede do Brasil, não leva apenas suas malas, suas lembranças, ele leva o carinho de um país inteiro que aprendeu a admirar o seu trabalho, o seu talento. Existe uma coisa que nenhum adeus consegue levar: a música. E uma das canções mais lindas de Rick Renner é essa aqui, exatamente, falando sobre a despedida. Não precisa ser uma despedida triste, pode ser uma despedida de gratidão. O Brasil se despede do cantor Rick. Obrigado, Rick, por cada música, cada emoção, cada sorriso, cada história, cada momento que você proporcionou ao povo brasileiro.

0: Obrigado, Rick, por ter colocado o seu talento a serviço da música, por ter deixado uma marca tão linda na memória de quem teve o privilégio de ouvir suas canções. Hoje o Brasil diz adeus, mas a sua música fica. As lembranças, as canções e as histórias.
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3: gente continua destacando aqui a morte do cantor Rick nesta terça-feira. Helicóptero, né, com o cantor Rick, da dupla com Renner, foi encontrado no início da tarde de hoje, sem sobreviventes. A aeronave havia desaparecido na segunda-feira, ontem, né, na Serra de Santa Catarina. Além do sertanejo, a aeronave também levava o empresário Bruno Avelar, o videomaker Paulo Soares, o piloto e o copiloto, que ainda não tiveram os nomes divulgados. As buscas que seguiram pela madrugada de hoje foram intensificadas durante a manhã, com o apoio de equipes, né, por terra e um drone térmico. Por volta das 13 horas, os destroços foram encontrados pelos bombeiros. 1h35 agora.
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Saudade Pica-Pau, na Antena 102, tá aí sucesso aqui no Antena Play pra você. Ligado em 102.3, Jales, São Paulo. A canção do Trio Alto Astral. No Antena Play, a sua mensagem aqui hoje valendo o rodízio lá da Nova Delícias Torteria no finalzinho do horário. A gente vai estar sorteando aí pra você, beleza? Vamos que vamos.

0: Oi, Fabiana, tudo bem por aí? Fabiana também tá com a gente mais uma vez, hein? Todos os dias, ouvinte número um aí do Antena Play. Valeu, Fabi, nosso amigo Carlinho, tá na audiência, obrigado, Carlos. Quem mais tá por aqui? A Dona Ivete. Dona Ivete, tudo bem por aí? Quer ouvir uma música do Rick Renner? Homenagem ao Rick, né? Tocamos uma aqui, daqui a pouquinho a gente já rola outra, tá bom, Dona Ivete? O nosso amigo Alfredo, fala Alfredo, tá o Alfredo, o Adriano também junto com a gente aí na sintonia. Adeus, menino, pessoal que tá indo, Bom Jesus, na audiência, valeu, muito obrigado aí. Todos os dias também, Rádio Ligado na 102 FM. Valeu, Adrianão. Lúcia, tudo bem, Lúcia? Deixa eu ver o que a Lúcia escreveu aqui. Ah, tá. Ah, beleza, isso aí eu não posso falar, não. É política, né? Valeu, Lúcia. Obrigado pela audiência aí. Vai estar na sintonia também. Rodrigão, obrigado pela audiência. Rodrigo e também nossa amiga Eliana. Valeu, Rodrigo e Eliana. Pediu Zezé de Camargo e Luciana aqui. Tocamos, né, no bloco anterior aí, valeu. Moçada participando com a gente aqui pelo nosso WhatsApp 997359981. Bora lá para mais participações. Quem tá por aqui também? Nosso amigo o Zé Carlos, né? Ô Zé, como é que você tá, Zé? Tá no trampo hoje aí? Nesse tempo de chuva, a moçada pegou firme aí depois do almoço agora, né? E de manhã, meu amigo, não tem jeito não. Não teve jeito não, né? Foi chuva e mais chuva hoje de manhã. Eita, nós. Nosso amigo Rogério também tá por aqui. Ô Rogério! Bom também! Beleza! Nosso amigo Delks também. Ô Delks, como é que tá aí, Delks?
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0: Delks tá lá, Rádio Ligado na Antena 102 também. Tá aí em cima da árvore, só na poda aí, né, Delks? E Rádio Ligado na Antena 102. Desligou a serra elétrica, né, Delks? Rádio Ligado na Antena 102. Valeu. A Thaís Nara também tá por aqui. Mandando aqui o boa tarde dela. Com a Antena Play. A Sônia também. Obrigado, Sônia. A Sônia mandou um áudio aí já, pá. Manda o áudio da Sônia.
2: Oi.
0: Oi.
2: A melhor idade pra mim é estar viva. É isso. Eu sou Sônia Regina e estou aqui vivinha. No Antena Play. Só gratidão mesmo, viu?
0: Obrigado, Sônia. Obrigado pela audiência, Sônia. Maravilha. O Manezinho também tá por aqui. Né, de Manezinho, pessoal lá da Fazenda Santa Fátima. Alô, Manezinho, companheiro.
3: Ô, meu amigo Cléo Garcia, boa tarde.
0: Boa
3: tamo
0: tarde,
3: junto.
0: Boa tarde. Tamo junto
3: e misturado. Mas não manda um chonado aí, que o Manezinho tá chonado, hein? Manda uma tijolada no peito do Manezinho, uma pedrada na Sandrinha Brito. Corta a Sandrinha Brito no chicote, hein? Corta o Manezinho também no chicote, hein? Um abração e que Deus te abençoe, meu amigo. Manda uma tijolada aí pro Manezinho.
0: Ê, Manezinho, chonado. 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
0: tá lá.

0: Marcelo, aqui na Antena Play. O Delco está dizendo aqui que as árvores estão. É um sabonete, né, Delco? Está de folga hoje, está de boa. Choveu, não tem como podar aí, né, Delks? Maravilha. Obrigado pela audiência, viu, meu querido amigo Delks aí, amigo de longa data, né? Valeu! Vamos lá, tem mais. Alô. Gildo! Como é que tá? Gildão Magalhães também na sintonia. Estamos aqui na escuta. A gente tenta levantar o astral aqui, mas sabe que por dentro a gente tá... O Brasil está triste hoje, né, pela morte do cantor Rick. Vamos lá, vamos seguindo a vida aqui. Né? O Bombrilzinho, como é que você tá, Marcinho Bombril? Coração partido também. Ô, Bombril!
1: Manda um modão arrumado aí pra nós. Peço pro Claude, hoje nós não tá junto, pro Maranhão. Tá bom, minha linda? Tchau, obrigado.
0: Valeu, Bombril!

0: Modão chonado demais, é bom demais ter você aqui na frequência 102.3, Jale, São Paulo. Vai mandando seu alô, 997359981. Bom, gente, hoje tem o rodízio aí da Delícias Torteria no final do horário do sorteio, beleza? Combinado então? Vai mandando aí a sua mensagem. Quero áudios, hein? Quero áudios. Quero ouvir sua voz aí.
1: Apaixonado por.
0: Vou mandar um abraço aqui também pra nossa amiga Marlene. O Virsão tá lá no Taboadão também ouvindo a gente. Obrigado, Wilson. Letícia Fernanda também na audiência. Obrigado, Letícia. Nossa amiga Neuza tá lá em Iturama, Minas. Obrigado, Neuzinha. Também junto com a gente aí. Sandrinha Brito. Um pouco triste hoje, né, Sandra? Mas vamos que vamos. Vamos seguindo a vida, né, Sandra? Grande abraço aqui. Um abraço chonado pra moçada que tá com a gente. Os meninos. Os meninos da obra, o pessoal tá mais devagar que parando hoje, né? Nosso amigo Daniel e o Marquinhos. Alô, a 10 por hora hoje aqui na obra. Mas com o rádio ligado na antena 102. Adeus, meninos, tudo de bom pra vocês aí. Rádio ligado na antena 102. Eita, nós. Dona Isaura, Dona Isaura. Tá na sintonia também. O Emerson, né, que manda o recado aqui. Dona Isaura ouve seu programa todos os dias. Ô, Emerson, muito obrigado pela audiência, viu? Abraço, Dona Isaura.
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0: A Salete também tá na sintonia. Nosso amigo Gilmar.
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0: Gilmar também tá no trecho, hein, né, Gilmar?
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0: Ô, Gilmarzinho. Segura, Gilmar.
3: E aí, Cléo, boa tarde, doutor. Bom?
0: Bom demais.
3: Aqui é o Gilmar de Salete. E aí? Toca uma aí, ó. Bem, bem, bem animada. Beleza?
0: Show.
3: Tchau, obrigado.
0: Estica. Estica, meu. Estica.
3: Mas eu tô ouvindo de São José do Rio Preto. Ouvindo Rádio Antena 102.
0: Tchau. Aí, obrigado. É, Gilmarzinho. Não larga da 102 de jeito nenhum. Manda o trio Parada Dura no peito lá do Gilmar.
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Chama na Moda. Você tá doido. Intervalo rapidinho, a gente já volta na sequência com muito mais. E claro, a sua mensagem, o seu áudio aqui no Antena Play. 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
3: Vamos lá, chonado. Estamos de volta aqui na programação da Antena Play. Vai mandando seu alô, seu áudio pra cá, sua mensagem. 997359981. Vamos que vamos. Nessa terça-feira, né? Chuvosa. Parou a chuva aí, né? Estamos aqui desde as 10 da manhã. Não saí do estúdio aqui ainda. Já parou a chuva. Tô vendo aqui pelas circuito de câmeras que a chuva já deu aquela paradinha. Então vamos lá, moçada. Vamos tirar o pé do chão aí. Silvia Helena. Boa tarde pra você, Silvia. A Sônia continua por lá na sintonia. Muito obrigado pela audiência também, Elisângela Silva, também concorrendo aqui ao Super Rodízio, né? Da Delícias Torteria no finalzinho do horário, Elisângela Silva. Valeu, Eli. O Léo também tá por aqui, grande Leonardo, Leonardo Oliveira. Vou mandar mais alô aqui. Chegando no Jalão, na sintonia, no automático aí no carro. Só dá 102. Nosso amigo Roger, grande Roger. Os nossos amigos motoristas aí, o nosso abraço, pessoal dos caminhões aí, pessoal das entregas também, grande abraço pra vocês. Valeu, moçada. Moçada dos brutos aí, nosso abraço, nosso carinho também.

0: Seguimos com a Antena Play, a sua música aqui, o seu modão sertanejo também. Zap Antena 997359981. Nosso amigo Paulinho também. Alô, moçada da Fuga. Moçada também conferindo a programação. Rádio ligado na Antena 102. Trabalhando, né, pessoal? Trabalhando aí. De buenas. Conferindo aí a Antena Play. Só sertanejo de qualidade, Paulinho.
1: Boa tarde, meu amigo Cléo Garcia.
0: Você tá bom, Paulinho?
1: Aqui é o Paulinho. É, eu queria ouvir uma homenagem ao Rick, cara de pau, Rick Henry, né? É uma música bem antiga deles, mas que eu sempre gostei de ouvir. Beleza? É, tristeza, né? Porque era um baita de um compositor e tá nos deixando nós aí. Quantas
0: era
1: vezes
0: fera
1: já.
0: Fera demais, né?
1: Encheu a gente de alegria, né? Com as músicas que ele inspirava em fazer. Mas é um ótimo aí, dia aí, e se você puder tocar ela, eu vou agradecer. Tchau, obrigado, Cléo Garcia.
0: Valeu, Paulinho, grande Paulinho, Paulinho Toledo na sintonia também. Tem o Rick Henry, o Japa, cara de pau. Então manda lá na agulha, no gogó, Rick.
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0: foi Rick Renner, mais uma, né, de Rick Renner, as nossas homenagens aqui, né, ao cantor Rick, essa dupla Rick Renner, que o Brasil se despede, né, hoje. Vamos lá, mais mensagens chegando, já estão cutucando aqui pra gente já faturar e pro bloco comercial. Irene, tudo bem por aí, Irene? Irene lá na estância, né, no córrego da porteira, a Irene e o Luizão também, rádio ligado na antena 102, 24 horas. Nosso amigo Diego também, fala Diegão, Diego Gonçalves também concorrendo aqui ao super rodízio, né, da Delícias Torteria. Beleza, Diegão? Bom, vamos faturar rapidinho, a gente já retorna aí com Antena Play e o seu áudio, a sua mensagem.
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6: Bora lá então para mais mensagens aqui no nosso Antena Play. Todos os dias, de segunda a sexta, né? Você tem aí o Antena Play, a programação sertaneja aí da sua tarde. Vamos que vamos, moçada! Estamos de volta aqui com o sertanejão que você gosta. Mais um abraço aqui pro nosso amigo. Tá chegando aqui em Jales, né? Já chegou já, né? Nosso amigo Roger Cavalcante. Obrigado, Roger. Na boleia do seu caminhão, chegando aqui no Jalão Tropical. Valeu, a Irene também, Luizão, mais um abraço aqui pra vocês, nosso amigo Diego também, a Sônia Regina mandando mais áudios aqui. Obrigado, viu, Sônia?
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0: mais participações aqui. Nosso amigo Betinho. Ô, Beto, como é que tá, Beto? Hoje estamos devagar aí nas pinturas também, né? Tem jeito de fazer pintura hoje não, hein, Beto?
1: Bom dia, Cléo Garcia. Aqui é o Beto. Manda um alô pra nós aqui na pintura. Toca a moda aí do Rick Renner pra mim, em memória ao Rick. E põe meu nome no sorteio aí, hein? Tchau, obrigado.
0: Maravilha, obrigado, Beto. Show de bom pra vocês aí também, pessoal da pintura. É de Betinho. Tem outra do Rick Renner aí. Vamos lá, DJ. Toca ela, é demais, DJ. Boa, boa demais.

0: Obrigado, Natália, também junto com a gente na sintonia, participando aqui do sorteio também, do rodízio de massas, né, Natália? Muito obrigado pela audiência. Lá em Santa Fé do Sul, pessoal do Grandes Lagos aí, grande Baixito, fala comigo.
1: Fala, meu amigo Cléo, Baixito, Grandes Lagos. Oh, graças a Deus, chuva veio, hein? Amanhã tá muito pajar lá de novo aí. Beleza? Que Deus abençoe nossa semana, né? O Brasil, o mundo, os ouvintes, beleza?
0: Show!
1: Então Jesus abençoe nossa jornada, né? O Brasil, o mundo aí, beleza? Um abraço para todos os consultores aí de Jales região, nossos companheiros, né?
0: Tá lavando a brocha aí,
1: ó. Rosinha Ferreira lá no Jalão, lá no Sacrafito.
0: Tá lavando
1: e
0: a brocha.
1: O Pedrão, seu Pedro, lá no Jardim Estados Unidos, tá te escutando lá, beleza?
0: Aí, baixinho.
1: Então falou, meu amigo, Deus abençoe. E o Senhor Jesus abençoe cada lar, hein?
0: Amém, amém, Baixito. Abraço aí pra vocês em Santa Fé do Sul e toda a região aí, nosso abraço, hein? Vou tocar um moldão lá pro Baixito. Ô, Japa, separa uma boa aí. Pega do Chico Rei Paraná, pode ser? Manda lá no meio do peito dele. Isso, pode ser. Essa é boa demais, hein? Eu sei. Essa aí?
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0: É Chico Rei Paraná, aqui na Antena Play. Vamos faturar rapidinho, a gente já volta aí com a sua mensagem. Vai lá, áudios aqui no 997359981.
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0: Olá, meninos, estamos de volta aqui na Antena 102. Obrigado pela audiência, você em Jales, em toda a Noroeste Paulista e também nas mais de 100 cidades, né? Conferindo aí a programação do Antena Play. Então, na 997359981 para você participar com a gente aqui. Bora que bora!
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0: Vartinho, obrigado, Walter, pela indicação aqui, né? A Zeneto e Cristiano, beleza. Vou tentar encaixar uma aqui, beleza? Alô, Poiati, abraço pra você, Poiati. Pessoal da Poiati Construções aí, nosso abraço também. Olá, Poiati, nosso amigo Juninho Poiati, né? Os meninos do gesso aí na sintonia também. Gostoso demais esse programa. O Fabiano, o Gabiru. Beleza, obrigado aí, Poiati, pessoal da Poiati Construções. Valeu, os meninos, vou dar um modão pra vocês aí, uai. Separa uma boa aí do Matão, DJ. Já separa uma do Matão lá pro nosso amigo Poiati, que tá junto com a gente aí. Igual sertanejo bom, hein? Mato Grosso e Matias, é bom demais. Por que será que só... Essa aí? Cê tá doido! Hã? Essa mesmo? Então manda lá no...

0: na Play. Vamos lá, mais um intervalo comercial e na sequência, mais mensagens por aqui.
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0: Muito bem, pintando as notícias, aí na sua terça-feira, Brasileirão é a 9ª liga com mais estrangeiros no mundo. Tá aí o ranking, né? A Premier League é o torneio que mais possui jogadores estrangeiros no mundo. O ranking do portal Transfer Market aponta Itália, né? Com o segundo maior número, seguido dos Estados Unidos. No Brasil, onde foi aprovada a redução do limite desses jogadores pela CBF, a Liga Nacional tem o 9º maior índice de estrangeiros com 25% dos atletas. Na Inglaterra, 391 dos 543 jogadores inscritos são estrangeiros. Os critérios da Liga Inglesa para esse grupo não se referem somente à nacionalidade, mas também à formação dos atletas. 14 horas 39 minutos. 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
4: Bora lá, moçada. Eita, nós. Tamo junto e misturado aí nessa terça-feira, hein?
5: Mas é.
4: Tem mais mensagens aqui, a moçada participando com a gente. Nosso amigo Carlinho tá por aqui na audiência. Obrigado, Carlinho. Tá lá nosso amigo Paulo Pereira, né? Valeu, Paulinho. Tudo de bom pra vocês aí. Na sintonia, mais um alô aqui. Nosso amigo Poiati ouvindo aí, curtindo o programa Antena Play. Fabiano, Gabiru, Juninho Poiati e os meninos do Gesso aí. Pessoal da Poiati Construções.

0: nosso amigo Jean também está na audiência. Olá, Jeanzito, todos os dias também rádio ligado na Antena 102. Nosso amigo Adriano. Adriano Silva está concorrendo também aqui, viu, Adriano? Tudo de bom para vocês aí, pessoal que está trabalhando. É, no Corre Corre aí, muito obrigado.
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0: Oi, Lúcia, tudo bem, Lúcia? Tudo certinho, Lúcia?
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0: nosso amigo Pedrão, fala, Pedroca, belezeira?
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0: Pedro Almeida. Muito obrigado também a Vera.
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0: É um casal apaixonado também aqui, a nossa amiga Vera e o nosso amigo Cláudio. Beleza? Pedindo aqui a mão do João Paulo e Daniel, né? Boa, vamos tocar então o João Paulo e Daniel pra nossa amiga Vera e também o Cláudio. Vamos.

0: Aldão, João Paulo e Daniel aqui no Antena Play, indicação aí da Vera, né? Obrigado aí, o casal apaixonado, obrigado pela audiência, vocês na sintonia aí, valeu moçada. Nosso amigo Fabiano também tá com a gente aqui, quero ganhar esse rodízio, final do horário e sorteio, beleza? Maraísa também, Maraísa Cristina, obrigado Maraísa, também junto com a gente aí. Ô, Branco, Branco, palmeirense, deu uma passadinha aqui nos estúdios da rádio há instantes atrás para retirar aí o seu prêmio, né, Branco? Abraço, Branco, toda a turma aí da Policar. Branco ganhou aí no Cartola mais uma vez, né, Branco? Mais um prêmio. E como ganha prêmio no Cartola o tal do Branco palmeirense? Ei, Branco, parabéns mais uma vez. Bora! Boa tarde, Cléo Garcia. O programa tá bom demais. Quero participar do sorteio aí. Marli, o Marli Rueda também tá com a gente. Ô Marli, tudo certinho, Marli? Muito obrigado, viu? Sempre com a gente aí, né? Valeu. Ó, quem mais tá por aqui? Nosso amigo Paulinho. Paulinho Pereira. Um abraço também pros meninos que estão na obra aí ouvindo a gente. Nosso amigo Valmir e o Cícero. Ó, Cléo Garcia, toca um Chitãozinho Chororó pra nós aí. Ô Valmir, obrigado pela audiência mais uma vez aí. Tem aí o DJ, DJ Japa. Vamos trabalhar, meu filho. Vamos tirar o pé do chão. Hoje é terça-feira ainda, meu filho. Hã? Tá cedo ou já pode? Terçou, bebê. Hã? Fazer um tisclete hoje? Quem já tá fazendo tisclete é a nossa amiga Irene, né? Lá no córrego da porteira, o dinteirinho. Dinteirinho, né, Irene? Lá no tisclete, só na aguinha com gás, né? Cê tá doido. Ô DJ, pega aquela do Chitão e Choró assim, ó. Não me vejo sem você. Tem essa aí? Então manda no peito.
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0: deu vontade de comer um cupinzinho casqueirado. Você tá doido.
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0: É aquele pinguinzinho. Você tá doido. Bora. Ô, Serginho, como é que você tá, Sérgio? Tudo certinho, meu filho? Ô, Jean, daqui a pouco toca tua música aí, a do Rick Renner, né? Vamos encerrar com ela, pode se preparando aí. Valeu, Jeanzito, valeu. Nossa amiga Selma também tá por aqui, Selma Oliveira. Já, já o sorteio, hein? Sorteio do rodízio aqui da Nova Delícias Torteria.
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5: Olha, 14 horas e 57 minutos. Nosso amigo Danilo também está por aqui na audiência. Obrigado, Danilão. Obrigado por estar com a gente aí. A Estela também, quero ganhar esse prêmio hoje. Obrigado, Estela. Fala, Roger. Grande Rogério. Rogério Souza também com a gente aí na audiência. Bora, né? Deixar vocês aí na companhia do nosso amigo Orivaldo Bock. Ele mesmo. Trazendo aí toda a alegria. Alto astral. Nessa tarde de terça-feira. Uma tarde um pouco mais triste. Vamos lá, vamos seguindo a vida. Brasil se despedindo aí, né, do cantor Rick. Vamos lá, sorteio então do rodízio de massas lá da Nova Delícias Torteria. 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Vamos lá, quem ganha o rodízio de massas hoje? Quem ganha? Final do telefone 4529. É o número 17 sorteado aqui. 4529, vamos lá, correndo a lista aqui. É sortuda, né, Boquinho? Maraísa Cristina Silva. Maraísa Cristina Silva passa aqui na antena para retirar o voucher para degustar aí o super rodízio de massas. Ou hoje ou na próxima terça-feira, tá bom, Maraísa? Bom, agora sim, vamos encerrando aqui com a dupla Rick Renner, uma das canções mais lindas, né, da dupla. Vou colocar pra tocar aqui e vou-me embora do estúdio, porque eu sempre me emociono quando ouço essa canção aqui. Tá certo? Abraço, gente! Pra a todos e até amanhã.
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5: 15:09, Antena 102, é a notícia da hora, deixando você bem informado. Hoje, um dia triste na música sertaneja, na música brasileira. Morre o cantor Rick e o cantor Rick. É, o helicóptero com o cantor Rick, da dupla com Renner, foi encontrado no início da tarde desta terça-feira, sem sobreviventes. A aeronave havia desaparecido na segunda-feira, dia 21, na Serra de Santa Catarina. Além de Rick, estavam no helicóptero o empresário Bruno Avelar, o videomaker Paulo Soares, o piloto e o copiloto da aeronave, identificados pela empresa somente como Antônio Leopoldo, respectivamente. As buscas que seguiram pela madrugada desta terça-feira foram intensificadas durante a manhã com o apoio de equipes por terra e um drone térmico. Por volta das 13 horas, os destroços foram encontrados pelos bombeiros. Rick Solo. Geraldo Antônio de Carvalho, o Rick, nasceu no Tocantins e tinha 59 anos. Ele se mudou com a família para Brasília aos 6 anos e começou a cantar em bares aos 9. Ao lado de uma das irmãs, chegando a ter problemas com o juizado de menores por sua pouca idade. A dupla com Renner foi formada nos anos de 1980 em Brasília e começou a fazer sucesso nos anos de 1990. Entre os principais sucessos da dupla estão Ela é Demais, do refrão Uma Deusa, Uma Louca, Uma Feiticeira, e Nos Bares da Cidade. Bruno Avelar, natural de Belo Horizonte. Bruno Avelar era empresário, influenciador, escritor, palestrante e especialista em networking. Ele foi conhecido principalmente pelo projeto O Poder do Network, criado para promover conexões entre empresários e profissionais. Um dia triste, o Rick, da dupla com Renner, morreu após queda de helicóptero em Santa Catarina. A música sertaneja está de luto.
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15 horas e 12 minutos. Alô, meus amigos e minhas amigas, o nosso boa tarde, o nosso abraço, o nosso carinho. Estamos chegando com mais um Rádio Raiz, aqui nas suas YD937, canal 272, antena 102, a rádio da sua cidade. Por aqui, Boquinho, até às 19 horas.

3632-0161 e o WhatsApp é o 997359981. Vamos juntos, alegrando essa tarde gostosa, maravilhosa. 15h13, Antena 102, hoje uma terça-feira, 22 de setembro, 2026, um dia triste para a música, onde nós perdemos o Rick da dupla Rick Renner, e vamos começando com a música da dupla Rick Renner, vamos matar saudades, ele deixou o seu patrimônio aqui na terra para nós, né? 15h13.

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0: E começando com a dupla Rick Renner. Rick, que Deus te receba. E com certeza está num lugar ao lado de Deus Pai Todo-Poderoso. Deixando seu legado aqui na terra, Rick Renner, lembra dessa? Vamos cantar, vamos tocar. Rick Renner de Barretos, Anastiville.

0: o grande sucesso aqui na Antena 102. Alô, Irene da do Corpo da Porteira. Minha grande amiga Irene, Luizão, abração pra vocês aí, viu, Irene? Muito obrigado a você, ao Luizão, que Deus continue abençoando vocês aí, viu? Muito obrigado pela audiência. 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
0: 10 horas e 27 minutos, Antena 102, a rádio da sua cidade. Alô, Zé Marçola, da linda cidade de São João de Iracema, ouvindo Boquinho, né, Zé Marçola?
9: Boa tarde, meu companheiro Boquim, tudo bem com vocês na Antena 102? Ô Boquim, é o Zé Marçola aqui de São João de Iracema.
0: Fala, Zé.
9: Se for possível, manda pra nós o Rick Rene, Sonhando. Tô dedicando aqui pra minha esposa, pra toda essa galera aqui de São João de Iracema, pra todos os seus ouvintes que tá ligado aí no programa. É uma perca muito grande, né? Menino novo, partiu. Mas como se diz, uns vai tarde, outros vai cedo, a morte leva quem tem coragem e quem tem medo. Abraço, companheiro, fica com Deus.

0: 7:35, Antena 102, João Paulo e Daniel, tô ficando louco. 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
0: É o Antena News, a notícia em primeiro lugar, deixando você bem informado nessa tarde de terça-feira, dia 22 de setembro. Clubes vão pedir à CBF fim do limite de 12 jogos e criação de time B. Vai ser pedido para a CBF. Os tópicos, a reformulação das regras do futebol, né? A reformulação das regras do futebol brasileiro não terminou com as decisões tomadas na reunião entre CBF e clubes nesta segunda-feira no Rio de Janeiro. Enquanto os representantes das séries A e B aprovaram a redução gradual do limite de estrangeiros em uma nova divisão para as inscrições dos elencos, duas outras propostas ficaram para a próxima reunião. O fim do limite de 12 jogos para transferências entre clubes do mesmo campeonato brasileiro e a possibilidade de criação de equipes B. E as ideias foram reveladas por Guilherme Belintani, dono da SAF do Londrina, que participou do encontro. E a intenção, segundo ele, é ampliar o debate sobre formação de jogadores e dar mais flexibilidades ao mercado durante a competição.
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3: 3:43, Flor e o Beija-Flor com Henrique Juliano e também Marília Mendonça.

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0: Grande sucesso, César e Paulinho, aqui nas ondas da Antena 102, a rádio da sua cidade.
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0: 24 minutos, Antena 102, a rádio da sua cidade. Manda um abraço aqui agora pra, deixa eu ver aqui, alô, Sônia Regina.
1: Pouquinho, parabéns pra você, radialista maravilhoso, né?
0: Obrigado.
1: E nos oferece tardes maravilhosas, tardes de alegria, com músicas boas. Parabéns pra você e para o Rádio Raiz.
0: Obrigado.
1: Eu sou Sônia Regina.
0: Obrigado, Sônia. Obrigado. Que Deus te abençoe. Obrigado pelas palavras, viu? Muito obrigado mesmo pelo carinho da audiência. Que Deus continue te abençoando, minha amiga. Muito obrigado pela audiência.

0: Amado Batista e Gustavo Lima, aqui nas ondas da Antena 102, a rádio da sua cidade, você curtindo a melhor programação. 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
0: É o Antena News, a notícia em primeiro lugar. Deixando você bem informado, o sócio do cantor Rick foi convidado para voo em helicóptero que caiu em Santa Catarina, mas decidiu viajar de carro. Olívio Beltrão Júnior viajou por terra à Serra Catarinense. A aeronave foi localizada nesta terça-feira em São Joaquim. Nenhum dos 5 ocupantes sobreviveu. E o cantor Olívio Beltrão, ele é sócio do cantor Rick, da dupla com Renner, havia sido convidado para viajar no helicóptero que caiu no interior de Urubici, na Serra de Santa Catarina. Olívio, no entanto, decidiu fazer o percurso de carro e a aeronave foi encontrada nesta terça-feira. Nenhum dos 5 ocupantes sobreviveram. Além do sertanejo, estava na aeronave o empresário Bruno Avelar, o videomaker Paulo Soares, o piloto Antônio Roberto Nóbrega de Araújo e o copiloto do helicóptero Leopoldo Barros Teixeira. O helicóptero desapareceu na tarde de segunda-feira após decolar de Porto Belo, no litoral norte, pela manhã. E o destino era São Joaquim, na Serra, em uma viagem cerca de 190 quilômetros. O grupo, incluindo Olívio, tinha um almoço agendado para as 12 horas em vinícola de São Joaquim, com a presença do prefeito da cidade. Como eu moro em Palhoça, na Grande Florianópolis, eu resolvi subir de carro. Falei, vou mais cedo, vão indo. Eu gosto de viajar de carro. E o Rick ainda insistiu para que eu viesse com ele, mas eu acho que são coisas a que estamos sujeitos na vida, disse pouco antes da aeronave ser localizada.
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4: 16:51, Antena 102. Manda um abraço pra Sônia Regina. Sônia, vamos tocar tua música aqui, viu? Aí, vamos tocar modão, hein, Sônia? Sônia Regina, um beijão pra você, minha amiga. Mandar um abraço aqui pro Beto Pintor também, né, Beto? Tá ouvindo a Antena 102 FM, nosso abraço, Beto.
5: Boa tarde, meu amigo Boquinho.
4: Boa tarde.
5: Sou Beto Pintor. Manda moda boa pra mim aí do milionário José Rico. A carta. E põe meu nome no sorteio aí, hein? Tchau, obrigado.
4: Valeu, Beto, muito obrigado pelo carinho da audiência, ouvindo a Antena 102. Alô, Vitor do Posto Senna, essa potência jalesense.
6: Boquinho, Boquinho, boa tarde, meu amigo. Como que tá? Tudo bem? Boquinho, fazendo um grande favor, manda pra nós um Mato Grosso e Matias, tá bom? Muito obrigado, que Deus abençoe a todos os ouvintes aí, pessoal do Poço Morumbi, meus amigos lá, todo mundo, o Gordinho, todo mundo, que Deus abençoe a todos. Tamo junto, valeu. Hoje o tempo tá bom, tá bonito.
4: Tamo junto, hoje o tempo tá maravilhoso, né, Vitor? Um abração pra vocês aí, viu? Alô, Irene! Nosso abraço, Irene, muito obrigado pela audiência. Alô, Vilso da Gigante Hortaliça, né, Vilso? Tá aí ouvindo o Boquinho também, grande Vilso, nosso abraço, viu, Vilso? Muito obrigado pela audiência, viu? Sempre na sintonia, né? Boa tarde, meu amigo Luizão, grande Luizão, Luizão e a Irene, estão lá no Corre da Porteira, ouvindo o Rádio Raiz, né, Luizão, né, Irene? Abração pra vocês aí, viu? Alô, Fábio Pedro!
7: Olá, Boquinho, boa tarde, tudo bom com você? Espero que sim. Aqui é o Fábio Pedro. É uma fatalidade que aconteceu com o Rick e os demais tripulantes da aeronave, né? É uma pena. Hoje, meu amigo, eu gostaria de ouvir a música Sinais, com Luan Santana. Ofereço para Sandra Brito, pro Wilson e o Luizão de Aparecida, do Taboado, pro Manezinho, o cowboy Manezinho, a dona Fátima Gessian de Santo Antônio da Aracanguá. Um forte abraço a cada um dos ouvintes, fiquem com Deus e até logo. Tchau, tchau.
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0: primeira vez que eu te vi, Mato Grosso e Matias, aqui nas ondas da Antena 102. 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
2: Chega 17 horas e 14 minutos, Antena 102, a rádio da sua cidade. É mandar um abraço aqui, deixa eu ver aqui. Alô, Rogério, nosso abraço, muito obrigado, viu, pelo carinho da audiência. Tá aí ouvindo o Boquinho. Ô, João Irude, tá tudo beleza por aí? João Irude tá ouvindo o Boquinho também, né, João? Nosso abraço, meu irmãozinho.
3: Boa tarde, meu amigo Boquinho, tudo bom?
2: Beleza.
3: Abraço aí pra todos os ouvintes. Abraço pro pessoal lá do Boi Mix lá. Valeu. Manda um abraço pro nosso amigo lá, João Polizelli também, que é da compra de gado. Que sempre tá na... escutando teu programa. Valeu. Se der tempo aí, manda uma moda chonada aí do Amado Batista, meu irmão. Ah, Boquinho, se eu não mandar ele fica bravo, um abraço lá. O meu filho é Henrique, tô indo lá buscar ele na escolinha agora. Valeu.
2: Alô, alô, Henrique, abração pro Henrique. Eita, alô, Jairo, de abração pra você, pro filhão Henrique. Muito obrigado pela audiência, viu? Valeu pela sintonia, meu patrãozinho, meu irmãozinho, muito obrigado pela audiência. Alô, Manezinho da Fazenda Santa Fátima.
4: Boa tarde, Boquinho. Firme em Guarueiro ou não?
2: Firme, firme. Boquinho,
4: manda aí pra nós aí, Christian Ralph, camisa manchada. Vamos oferecer pro Zé Alicate, pro Marmota, pro Celso, da Rizel Combustível, pro Fábio Pedro, pra Sandra Brito, pra Irene, pro Luizão e pra todos os ouvintes desse programa chonado e maravilhoso. O Everaldão e pra família Supimba de Guzolândia também. Um abração e fica com Deus, meu amigo.
2: Valeu, Manezinho. Nosso abraço, meu irmãozinho. Muito obrigado pela audiência, viu? Alô, deixa eu ver. Ah, meu amigo Pedregulho, lá da linda cidade de Urânia. Alô, Pedregulho. Tá ouvindo o Boquinho, né? Que aí falou assim, Boquinho, manda aquela pedrada com o milionário Zé Rico, Anjo Luiz. Opa! Mandando alô pra esposa Martinha Ross. Eita! Alô, Pedregulho, pra esposa Martinha Ross. Um abração pra vocês em Urânia. Muito obrigado, viu, Pedregulho? Daqui a pouco vai um modão pra você aí, viu? Abração pro Pedregulho, pra esposa Martinha, na linda cidade de Urânia, ouvindo Rádio Raiz. O nosso abraço, muito obrigado pela audiência, viu? Alô, Wilson de Aparecida, o Taboado.
5: Alô, Boquinho, tudo beleza? Rapaz, aqui no Mato Grosso do Sul tá dando aquela chuvinha maravilhosa, hein?
2: Ô, oh, beleza,
5: hein? É, região de Aparecida do Taboado aqui tá chovendo, hein? A chuva é tudo de bom. Bora de modão, Luan Santana, Deus é muito bom. Esse modão aí a gente vai oferecendo aí pra todos os ouvintes aí do Rádio Raiz. Tchau, briga!
2: Nosso abraço, Wilson de Aparecida Taboado, muito obrigado pelo carinho da audiência, viu, Wilson? Alô, Wilson, da Gigante Hortaliças. Ô, Wilson, tá tudo beleza por aí, Wilson?
6: Boa tarde, patrão. Que o Wilson manda Gigante Hortaliças. Manda uns modão pra nós aqui, todos os ouvintes aqui. Falou? Uma boa tarde a todos.
2: Valeu, meu grande amigo Wilson da Gigante Hortaliças. Toda a equipe da Gigante Hortaliças. Um abração do Boquinho pra vocês e muito obrigado pela audiência.

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13: 17 horas e 32 minutos. Daqui a pouquinho tem o triplex do ídolo. Mandar um abraço aqui pro João Evaristo. Alô, João Evaristo, nosso abraço, muito obrigado pela audiência. Mandar um abraço aqui também pra Marlene Ragazzi, do São Judas. Alô, Marlene aí do São Judas, nosso abraço, viu, Marlene? Muito obrigado pela audiência, viu? Alô, Wilson, da Gigante Hortaliça, sempre, sempre na sintonia. Meu amigo Luizão, lá do Córrego da Porteira, o Luizão e a Irene. Ó, Luizão, segura aí, meu patrão, ó. Em homenagem ao Rick, né, que nós perdemos hoje, ontem, né? Recebemos a triste notícia de hoje com o passamento do Rick. Deixou o seu legado e com certeza para a eternidade. Casa de Caboclo, Rick Renner. Seja...

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0: 17h51, Antena 102, a rádio da sua cidade. Mandar um abraço aqui agora. Alô, Fábio Pedro. Não, hoje não tem sorteio, vai ser amanhã o sorteio, viu, gente? Um abração pra todos aí, viu, Fábio? Muito obrigado pela audiência, viu? Mandar um abraço aqui também, deixa eu ver, mandou pra nós aqui. Alô, Arlindo, meu grande amigo Arlindo. Grande Arlindo, o homem da Vivo, né? Grande, meu grande amigo, meu irmão. Né, Arlindo? Abração pra você, vizinho do Boquinha também. Né, Arlindo? Abração pra você, viu? Daqui a pouco, após o triplex do ídolo agora, ô Arlindo, nós vamos tocar o Milionário Zé Rico porque chora tarde, viu? Daqui a pouquinho pra você, tá bom, meu irmão? Muito obrigado, Arlindo. Tá aí ouvindo a Antena 102. Nosso abraço pra você, viu? Muito obrigado pelo carinho da audiência. Vem chegando agora, vou atendendo a Larissa. A Larissa mandou pra nós aqui pedindo o triplex do ídolo.
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0: A Larissa pediu o Triplex do Ídolo e vai curtir. KLB.

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1: 18 horas e 12 minutos, Antena 102 FM. Manda um abraço aqui pro. Deixa eu ver aqui. Alô, Branco, motorista do busão de Suzanápolis, né, Branco? É, tá ouvindo o Boquinho, conectado com a melhor da região, Antena 102, com o Boquinho. E mandando um abraço pra galera do busão de Suzanápolis, em especial para o Diogo Cantídio Dias. Alô, Diogo! É, um abração pra toda a galera do busão, aí do busão do Branco, de Suzanápolis, né? Alô, Branco! E o Branco manda um abração pra toda a galera do busão do Branco aí de Suzanápolis, em especial para o Diogo Cantídio, né? Dias. Abração, Diogo. Alô, Branco, toda a moçada aí do busão do Branco de Suzanápolis, um abração para vocês e muito obrigado pelo carinho da audiência. E o Branco pediu esse modão aqui, ó. Rick Renner. Lembrando, daqui a pouco, gente, às 18h30, nós teremos um retrô sertanejo com o Rick Renner. Em homenagem a esse grande mestre que deixou saudades, está ao lado de Deus Pai Todo-Poderoso nesse momento.

0: José Rico, herói da velocidade. Alô, Ricardo. Alô, equipe da Brumar Mármores e Granitos. Alô, Ricardo. Nosso abraço, meu patrão. É, mandando um abraço pro meu grande amigo 40. É, alô, 40. Tá lá no Bar do Turco, né? Alô, Turco. É, tá lá. Tá o Ricardo, toda moçada aí, ó. Meu amigo 40. Ô, 40, precisamos fazer outra daquela, hein? É, rapaz do céu, mas um caldão de mocotó que eu vou te falar, viu? Trem bom demais, né, 40? Ê, trem bom demais, hein? Alô, 40, nosso abraço, meu amigo. Tá aí o pessoal no Bar do Turco, aí um abração do Boquinho pra vocês aí, viu, gente? Muito obrigado pelo carinho da audiência. 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
0: E olha a previsão do tempo, os termômetros marcando 21 graus no momento, né? Marcando 21 graus no momento, é a temperatura. E noite prometendo temporal também à noite, prometendo chuva forte à noite. Amanhã, que é quarta-feira, nós teremos amanhã, que é quarta-feira, a mínima 20 graus e a máxima 27 graus amanhã, sol com muitas nuvens durante o dia e períodos de céu nublado e noite com muitas nuvens amanhã. A mínima 20 graus e a máxima 27 graus amanhã.
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0: Chega 18 horas e 29 minutos, Antena 102, a rádio da sua cidade. E agora, gente, nós vamos com o Retrô Sertanejo. Hoje o Retrô Sertanejo em homenagem ao cantor Rick, da dupla Rick Renner, né, que nos deixou num gravíssimo acidente aí, né, de helicóptero, mas deixou o seu legado, deixou saudades e deixou, com certeza, suas músicas que fazem sucesso até hoje e irão ficar para a eternidade, com certeza. São grandes sucessos nas vozes de Rick Renner e também nas vozes de outros cantores famosos também, que o Rick era um compositor muito famoso também. E então hoje nós vamos em homenagem ao Rick, que Deus o receba de braços abertos. Eu tenho certeza que agora nesse momento ele está ao lado de Deus Pai Todo-Poderoso, recebendo, né, um abraço, e está ao lado daquele que cuida de nós, né? O Rick está ao lado agora, com certeza. E nós estendemos aí a toda a família, amigos e aos fãs, né, os nossos sentimentos também, a todos os fãs, ao Brasil, à música sertaneja, à música brasileira. Então vamos fazer o Retrô Sertanejo de hoje com o cantor Rick, com a dupla Rick e Renner. Vamos matar saudades.
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Alô, meu povo. Se notarem a diferença no meu jeito de narrar, explico a vocês agora. É meu coração que chora, João Paulo não vem cantar. No auge da festa da vida, a qual foi interrompida numa curva no momento, findou sua trajetória, mas vai ficar na história e sempre meu pensamento. Sua existência por esses palcos da vida, que sabemos foi sofrida ao lado do seu parceiro Daniel. João Paulo, faça parceria com Deus e cante pro povo brasileiro lá do céu. Eu não sei quando se encerra a minha vida aqui na terra e eu ir pra morada de Deus. Que eu receba um forte abraço e que esse abraço, João Paulo, seja o seu.

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7: 18:52, vamos deixando o último bloco. Daqui a pouco tem a Voz do Brasil e na sequência o Rogério de Sá. E às 5 da matina vem Claudinei Antônio com o Quintal da Antena, 7 horas uma antena ligada. Claudinei Antônio e Vanderlei Garcia Filho nas reportagens policiais da Cis Duarte. Terminando a tela ligada, Claudinei Antônio vai até às 10 com Bom Começo. Às 10 horas vem Cléo Garcia dando sequência do Bom Começo. Às 11 horas é uma antena retrô até 1 da tarde com Cléo Garcia. Depois o Cléo Garcia dá sequência da 1 às 3 da tarde com Antena Play. E eu volto às 3 da tarde com mais um Rádio Raiz. Ok, gente? Um abraço do Boquinho para todos. Fiquem com Deus e até amanhã, se Deus quiser. Tchau, tchau.

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2: Boa noite.
1: Boa noite para você que nos acompanha em todo o país.
2: Terça-feira, 22 de setembro de 2026.
1: Vamos aos destaques do dia.
2: Contagem regressiva para o Enem.
1: Dia 8 de novembro ocorre a primeira prova para mais de 5 milhões de inscritos.
2: E hoje vamos falar sobre como se preparar melhor para o exame.
1: Além de cartilha que traz dicas de como se sair bem na redação. Pablo Mundim.
3: O material reúne orientações sobre as 5 competências avaliadas e exemplos de redações do Enem 2025, acompanhados de comentários que ajudam a entender os critérios de correção.
2: Frente fria que está no sul do país avança para estados do Sudeste e Centro-Oeste.
1: Defesa Civil reforça orientações sobre os cuidados para quem vive em área de risco. Luana Karen.
4: Na tentativa de prevenir riscos à população, a Defesa Civil emite avisos, tendo como base boletins meteorológicos.
2: Qualidade de vida e acolhimento.
1: Agentes da segurança pública contam com serviço de atendimento psicológico online, gratuito e sigiloso. Gabriela Noronha.
5: Que a iniciativa oferece avaliação e aconselhamento psicológico, psicoterapia e acompanhamento psiquiátrico.
2: Hoje na apresentação da Voz do Brasil, eu, Mariana Jungmann e Luciano Seixas.
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2: A Receita Federal vai liberar, a partir de amanhã, a consulta ao lote residual de restituição do imposto de renda.
1: Mais de 400 mil restituições vão ser pagas no dia 30 de setembro.
2: O lote residual contempla declarações transmitidas fora do prazo ou com pendências solucionadas pelos contribuintes.
6: Serão repassadas 412 mil restituições, com valor total que supera R$1,265 bilhão. O lote contempla as restituições de declarações feitas neste ano, transmitidas fora do prazo e com pendências que foram resolvidas pelos contribuintes. Também está neste lote as restituições residuais de exercícios anteriores. Os valores serão depositados no dia 30 de setembro, com prioridade para idosos, pessoas com deficiência e professores. Para consultar se a restituição está disponível, acesse gov.br/Receita Federal na aba Meu Imposto de Renda. Márcia Fernandes, para a Voz do Brasil.
1: De acordo com a Receita Federal, o pagamento da restituição é feito somente em conta bancária do titular da declaração.
2: Em caso de erro nos dados bancários, o órgão oferece serviço de reagendamento disponibilizado pelo Banco do Brasil em até um ano após a primeira tentativa de crédito.
1: E a Receita Federal divulgou um balanço com os dados de solicitações pelo Simples Nacional e pelo regime regular do IBS e da CBS.
2: Segundo o levantamento, até o dia 18 de setembro, o órgão registrou mais de 180 mil pedidos de adesão ao Simples Nacional. Já o regime regular dos novos tributos registrou 165 mil solicitações.
1: Do total de pedidos feitos pelo Simples ou para o Simples Nacional, cerca de 61 mil já foram aprovados.
2: A Receita alerta que quase 120 mil solicitações foram negadas, mas ainda estão no prazo legal de 30 dias para regularização das pendências.
1: Mais informações em gov.br/Receita Federal.
2: Profissionais de segurança pública de todo o país têm acesso ao atendimento psicológico gratuito e sigiloso pela internet.
1: O Escuta SUSP prevê a ampliação da capacidade de atendimento e reúne ações voltadas à saúde mental desses profissionais.
7: Desde 2024, agentes da segurança pública podem contar com o serviço de atendimento psicológico online, gratuito e sigiloso, o Escuta SUSP. Segundo dados do Ministério da Justiça e Segurança Segurança Pública, divulgados nesta terça-feira, mais de 50 mil atendimentos foram realizados em todo o Brasil, consolidando o projeto como uma das principais ferramentas de apoio à saúde mental desses profissionais. O coordenador clínico do Escuta SUSP, Michael Leone, explica que a iniciativa oferece avaliação e aconselhamento psicológico, psicoterapia e acompanhamento psiquiátrico.
8: A pessoa que chega nesse serviço, ela passou por uma triagem, ela foi encaminhada, ela foi instruída sobre como funciona esse serviço, e junto com esse serviço a gente tem dois outros serviços de apoio, que são a psiquiatria e o serviço de gerenciamento de terapia medicamentosa. Então todo esse arcabouço que foi construído, ele funciona de uma maneira muito complementar e ajuda a gente a compreender o paciente como um todo.
7: Foi lançado nesta terça-feira o painel Qualidade de Vida no Trabalho. A primeira publicação de dados sobre o tema reúne, entre outras informações, dados sobre o efetivo, as condições de trabalho das mulheres na segurança pública e os serviços de saúde mental e prevenção ao suicídio. Para o secretário nacional de Segurança Pública, Chico Lucas, falar sobre saúde mental entre esses profissionais é também fortalecer os serviços de proteção ao cidadão.
9: Então, a Escuta SUSP, esse projeto é fundamental porque é a primeira vez que a gente capacita também o Ministério Público para que eles tenham conhecimento de como é a rotina de verdade do policial e que a gente possa juntos combater tanto o autoextermínio, o suicídio, que é tão grave entre as fileiras das polícias, mas também a violência policial.
7: Os profissionais do Sistema Único de Segurança Pública de todo o país podem se cadastrar e iniciar o atendimento especializado diretamente pelo portal oficial do Escuta SUSP no endereço gov.br/escutaSUSP. Para o público geral ou profissionais de outros setores que estejam passando por momentos de sofrimento psíquico, o Centro de Valorização da Vida, o CVV, segue prestando atendimento gratuito e apoio emocional 24 horas por dia através do telefone 188. Reportagem Gabriela Noronha.
10: Dicas do Enem.
11: Olá, meu nome é Ana Clara de Oliveira e a minha dúvida é melhor estudar sozinho ou em grupo?
12: A professora de português, Laíssa Rodrigues, vai responder.
13: As duas possibilidades são interessantes, tanto sozinho quanto em grupo. Sozinho porque às vezes você está em casa, né, tem uma maior concentração, só que essa troca de experiência, de conteúdo, de interpretação também é excelente, né, ali para você fazer com os colegas, até mesmo em intervalo de escola.
14: Meu nome é Rodrigo Nunes e eu queria saber como eu faço para revisar os conteúdos.
12: Quem dá a dica é a professora Laíssa Rodrigues.
13: Cada pessoa, ela vai ter uma forma de revisar, né, e fixar aquele conteúdo diferente. Só que eu acredito que somos muito visuais. Então você pode fazer mapa mental, você pode colocar cartões espalhados pela casa, pelo quarto, que aí ajuda mais a fixar o conteúdo e ficar preparado na hora da prova.
12: É isso aí, se prepare e acompanhe as nossas dicas toda terça-feira aqui na Voz do Brasil e também na radiogov.ebc.com.br.
2: Pois é, e uma das provas que fazem o estudante quebrar a cabeça é a redação.
1: E não é por acaso, ela vale 1.000 pontos e pode fazer muita diferença na nota final, ajudando o candidato a conquistar uma vaga na universidade.
2: E para ajudar quem está se preparando, já está disponível a cartilha do participante, com orientações, critérios de correção e exemplos de textos.
3: O material reúne orientações sobre as 5 competências avaliadas e exemplos de redações do Enem 2025. O Exame Nacional do Ensino

0: importante procurar artigos, né, procurar repertórios, colocar suas ideias no papel.
1: Para ela, o caminho é praticar.
0: A questão de prática, de você procurar, ler e você já ter na sua mente de uma forma que você consiga lembrar na hora da prova.
1: Assim como Beatriz, muitos estudantes têm dificuldade para colocar no papel o que pensam na hora do exame. O professor de redação, José Aguilera, orienta sobre como aproveitar os textos de apoio e os critérios de avaliação.
2: Faça a leitura tranquila, cuidadosa, atenta dos textos de apoio. Lembre-se, o critério básico, as 5 competências do Enem é aquilo que vai te orientar para uma escrita formal, argumentativa, coesão, coerência e, finalmente, a proposta de intervenção baseada nos direitos humanos. Seguindo isso, tua nota vai ser excelente.
1: A cartilha também alerta para situações que podem levar a nota zero, como fuga ao tema, texto com até 7 linhas e desrespeito à estrutura dissertativo-argumentativa. O material ainda tem versões específicas para participantes com dislexia, transtorno do espectro autista e para surdos ou pessoas com deficiência auditiva. E além das orientações para os participantes, o Enem envolve uma grande estrutura de preparação e aplicação, destaca Ricardo Cardoso, presidente substituto do INEP, o Instituto Nacional de Estudos e Pesquisas Educacionais Anísio Teixeira, responsável pelo Enem.
3: A gente está falando de 5 milhões de inscritos participantes no exame, que vão estar realizando a prova em mais de 14 mil locais de aplicação, em mais de 1.900 municípios.
1: As provas do Enem 2026 serão aplicadas nos dias 8 e 15 de novembro. A redação será no primeiro dia de exame. A cartilha está disponível gratuitamente no portal do INEP, no endereço gov.br/INEP. Reportagem Pablo Mundim.
4: Samile Leão, de 21 anos, estudante de escola pública de Virginópolis, em Minas Gerais, foi aluna nota 1000 na redação e hoje cursa medicina na Federal do Estado.
5: E sabe como ela conseguiu? Estudando, fazendo simulados, inclusive durante feriados e encontros de família, como ela conta.
6: Todo mundo via o tanto que eu estudava. Às vezes eu vinha pra cá num feriado, tinha festa de família, eu ia um pouquinho e já voltava pra casa pra fazer um simulado. Todo mundo via o tanto que eu realmente abdicava de muita coisa pra poder estudar. O que eu gostaria que as pessoas lembrassem quando elas conhecessem a minha história é de que é possível realizar nossos sonhos com dedicação e paciência. Com muito amor também, se rodear por pessoas que te fazem bem e que podem tornar o processo mais leve.
4: E o Ministério da Educação lançou um guia com informações e conteúdos para ajudar os estudantes nesta reta final para a prova do Enem.
5: O espaço reúne em um só lugar vídeos, tutoriais, dúvidas frequentes, além de informações oficiais para ajudar os participantes na preparação para as provas.
4: A seção Alunos Nota 1000 traz histórias de estudantes que alcançaram a nota máxima na redação e na seção Enezeiros, os estudantes podem compartilhar rotinas de estudos.
5: O guia também conta com materiais pedagógicos produzidos pelo Ministério e disponibiliza o acesso a aplicativos gratuitos, como o MEC Enem, Idiomas e Livros.
4: Saiba mais em gov.br/MEC.
5: Empresas brasileiras afetadas pelas tarifas impostas pelos Estados Unidos ou por conflitos internacionais já podem solicitar financiamento ao BNDES, o Banco Nacional de Desenvolvimento Econômico e Social.
4: Os recursos podem ser utilizados, por exemplo, em capital de giro, compra de máquinas e equipamentos e investimentos para adaptação da atividade produtiva.
7: As empresas interessadas em obter financiamento na nova fase do Plano Brasil Soberano já podem dar entrada nos pedidos de crédito. A nova etapa do plano está atendendo empresas brasileiras que atuam em setores estratégicos para a balança comercial, além das empresas afetadas por tarifas comerciais impostas pelos Estados Unidos, por conflitos internacionais e pelo avanço de medidas protecionistas no comércio mundial. Como explica José Luiz Gordon, diretor de Desenvolvimento Produtivo, Inovação e Comércio Exterior do BNDES. O Banco Nacional de Desenvolvimento Econômico e Social.
8: São mais de 22 bilhões de reais para apoiar investimentos, para apoiar capital de giro, para quem quer exportar, aqueles empresários que estão sendo afetados pelo tarifaço, estão sendo afetados pela Guerra do Golfo, em setores estratégicos.

0: empresas interessadas em obter crédito podem protocolar os pedidos de financiamento diretamente no BNDES ou nas instituições financeiras credenciadas. Reportagem André de Barros Lima.
1: Alface, cebola, batata e mamão ficaram mais baratos nas centrais de abastecimento do país.
2: É o que mostrou o levantamento mensal da Conab, referente a agosto.
1: E a comercialização de frutas aumentou, inclusive para o mercado externo.
3: Os preços da batata recuaram em torno de 11% em agosto nas centrais de abastecimento monitoradas pela Conab. Entre as hortaliças, as cotações da cebola e da alface também registraram queda na maior parte das capitais do país. Já os valores de comercialização da cenoura mantiveram-se estáveis em agosto. Os dados são do nono boletim hortigranjeiro divulgados pela Conab nesta terça-feira. A pesquisa também mostrou que a comercialização de frutas nas CEASAs cresceu 4,5% no último mês. O mamão ficou mais barato em 70% dos locais monitorados, com queda de quase 11% em média. Melancia e laranja também registraram um leve declínio em agosto. Já a banana, por outro lado, foi a fruta com maior incremento na média mensal. De acordo com dados do Ministério do Desenvolvimento, Indústria, Comércio e Serviços, as exportações de frutas e hortaliças nos primeiros 8 meses do ano alcançaram 789 mil toneladas, com faturamento superior a US$ 1 bilhão. Natália Koslick, para a Voz do Brasil.
2: Reforço no estoque de grãos. Na última semana foram realizados 2 leilões pela Conab que vão garantir quase 200 mil toneladas de milho nos estoques públicos.
1: O objetivo é a prevenção a possíveis impactos do fenômeno climático El Niño, que pode comprometer o abastecimento e a oferta de grãos no país.
4: São mais de 190 mil toneladas de milho para abastecer estoques do programa de venda em balcão. A aquisição do cereal pela Conab é destinada para a formação de estoques como medida de prevenção a possíveis impactos do fenômeno El Niño. Segundo a ministra do Desenvolvimento Agrário, Fernanda Machiavelli, o reforço nos estoques públicos auxilia produtores rurais e criadores de animais.
5: Do lado, garantindo a compra desses produtos pela agricultura, pelo agro brasileiro e pela agricultura familiar, e ao mesmo tempo garantindo a oferta de insumos para quem cria animais no Nordeste e alimento para as populações que possam vir a ser afetadas por esse evento climático que afeta já o mundo todo.
4: A agricultura familiar vai fornecer a maior parte do milho adquirido pela Conab, 121 mil toneladas. As outras 70 mil toneladas do cereal foram compradas em ampla concorrência, incluindo produtores rurais, cooperativas e comerciantes. Silvio Porto, diretor-presidente da Companhia Nacional de Abastecimento, destacou o acompanhamento dos preços e do fornecimento de alimentos nas capitais do país.
6: Hoje nós temos informação de todo o Brasil. Nós ampliamos, sobretudo, as capitais da região amazônica e as do Nordeste que faltavam. Então, esse é um instrumento de acompanhamento, de monitoramento, que permite a gente ter uma série histórica, que de fato a gente sabe como está o custo de vida, como está os preços dos alimentos em todas as capitais brasileiras, de norte a sul do Brasil.
4: A companhia também conta com um estoque de 300 mil toneladas de arroz para este ano. Para participar do programa Venda de Balcão e comprar dos estoques da Conab, o produtor deve se cadastrar no SICAM, o Sistema de Cadastro de Produtores Rurais. Os pedidos, pagamentos e agendamento de retirada são feitos de forma online pelo Balcão Digital da Conab. Reportagem Luciana Colares de Holanda.
2: Com previsões de mais tempestades no centro-sul do Brasil, a Defesa Civil reforça as orientações sobre os cuidados para quem vive em área de risco.
1: Os alertas são emitidos via celular, por canais como SMS e WhatsApp.
7: Os três estados da região sul do país estão com alertas de perigo de tempestade e de ventos fortes. Na tentativa de prevenir riscos à população, a Defesa Civil emite avisos, tendo como base boletins meteorológicos. Tiago Molina, coordenador-geral de monitoramento e alerta da Defesa Civil, explica que o cidadão deve ficar atento ao celular, principalmente se mora perto de áreas de risco.
8: A Defesa Civil Nacional trabalha em articulação com as defesas civis estaduais e municipais para a emissão de alertas à população, alertas que chegam via mensagens WhatsApp, mensagens por SMS e também chegam por meio do Defesa Civil Alerta, que se utiliza da tecnologia de cell broadcast para fazer uma informação chegar até os celulares das pessoas.
7: Entre os riscos relacionados a eventos climáticos extremos estão deslizamentos de terra e inundações. A recomendação para quem mora próximo a áreas de risco é conhecer com antecedência possíveis rotas de fuga. Além das informações sobre o risco, alertas da Defesa Civil trazem dicas de autoproteção. O meteorologista do IMET, Roberto Baltazar, afirma que com o deslocamento da frente fria, estados do Sudeste e Centro-Oeste também entram em alerta.
9: Essa frente fria trouxe condições de tempestade para os estados do Rio Grande do Sul e Santa Catarina. Porém, o foco principal a partir do dia 22, hoje, terça-feira, é para a região do estado do Paraná, também trazendo condições de tempestade para o estado do Centro-Sul de São Paulo, oeste do Rio de Janeiro, estado do Mato Grosso do Sul e também as porções mais ao sul do Mato Grosso e do estado de Goiás.
7: Para receber alertas da Defesa Civil Nacional, é preciso se cadastrar pelo WhatsApp no número 61-2034-4611. As mensagens também podem chegar por SMS. Já para receber os alertas de nível severo ou extremo, não é preciso fazer cadastro. Basta estar em local com cobertura de celular. Neste caso, os avisos aparecem na tela do celular, acompanhado de uma sirene. Reportagem Luana Karen.
2: O ponteiro vira hoje às 9h05 da noite e dá início à chegada da primavera.
1: E com ela, a 20ª Primavera dos Museus, que abre espaço para todo mundo conhecer mais sobre cultura, história, ciência.
2: Museus de todo o país têm programação especial nesta semana.
1: A iniciativa reúne mais de 920 instituições e cerca de 2.700 atividades até domingo, dia 27.
2: Com o tema Museus para Todas as Pessoas, a programação busca ampliar o acesso a esses espaços com ações voltadas à inclusão, à acessibilidade e à participação dos diferentes públicos.
10: Museu também é lugar de descoberta, de encontro e de pertencimento. E esses espaços ganham uma programação especial em todo o país. É a 20ª Primavera dos Museus, promovida pelo IBRAM, o Instituto Brasileiro de Museus. Até domingo, dia 27, mais de 920 instituições participam da iniciativa. A programação busca aproximar ainda mais os museus das pessoas, como explica Fernanda Santana Rabelo de Castro, presidente do IBRAM.
11: São visitas, exposições, exibições cinematográficas que trazem a temática, mas que também trazem acessibilidade, também trazem inclusão. São atividades que constroem narrativas junto com os públicos, junto com os territórios.
10: Ao todo, são 2.700 atividades, entre exposições, oficinas, palestras, visitas mediadas e ações educativas em todo o país. O tema deste ano é Museus para Todas as Pessoas, uma oportunidade para quem já frequenta esses espaços e também para quem ainda não teve essa experiência. É o caso de Benjamin Carvalho de Souza, de 8 anos, que visitou um museu pela primeira vez. Entre tantas descobertas, uma chamou especialmente a atenção do menino, o aparelho conhecido como curvas de sino.
12: Aquele negócio que a gente bate nas bolas de vermelho versus azul, que a gente tem que bater para a gente ganhar ponto. Ele ensina coisas, diferente da sala de aula.
10: No SESI Lab, em Brasília, a experiência com estudantes mostra como a educação pode transformar a visita ao museu em uma oportunidade de descoberta. Mais do que observar objetos e exposições, a proposta é estimular a curiosidade, a participação e o aprendizado, explica Cláudia Ramalho, superintendente de cultura do SESI.
13: E aqui é um espaço que os professores também, além do trazer os seus alunos para se divertirem, é um espaço também de aprendizagem na prática daquilo que eles aprenderam, né, na teoria dentro de sala de aula.
10: A Primavera dos Museus também chama atenção para as barreiras que ainda afastam parte da população desses espaços. Acessibilidade, diversidade, representatividade e direito à memória fazem parte da discussão deste ano. E participar é simples. A programação está disponível na plataforma Visite Museus, no endereço visite.museus.gov.br. É possível pesquisar atividades por estado, cidade, data e instituição. É só escolher a experiência e descobrir um museu que pode estar mais perto do público do que se imagina. Com locução de Thaís de Araújo, reportagem Pablo Mundim.
1: E essas foram as notícias do governo federal.
2: Uma realização da Secretaria de Comunicação Social da Presidência da República.
1: Com produção da empresa Brasil de Comunicação.
2: Fique agora com as notícias do Poder Judiciário e do Congresso Nacional. Boa noite.
1: Boa noite, até amanhã.
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16: Presidente do STF, Edson Fachin, diz que Poder Judiciário trabalha para dar mais segurança à negociação de precatórios.
17: Flávio Dino discute com autoridades a responsabilidade na aplicação de emendas parlamentares.
16: STJ vai promover audiência pública sobre advertência de glúten em embalagens de alimentos.
17: Boa noite, eu sou Leandro Bezerra.
16: E eu sou Walter Lima.
17: O Supremo Tribunal Federal realizou hoje audiência pública para discutir aspectos relacionados ao controle, à transparência e à responsabilidade na destinação de recursos públicos por meio de emendas parlamentares impositivas.
16: O debate ocorreu sob relatoria do ministro Flávio Dino e reuniu representantes de diferentes instituições, órgãos de controle, especialistas e entidades da sociedade civil.
17: O Poder Judiciário tem trabalhado para dar mais segurança e transparência à negociação de precatórios do país.
16: Agora, em setembro, o Conselho Nacional de Justiça realizou uma audiência pública sobre o tema. Em agosto, o Supremo Tribunal Federal assinou uma portaria conjunta com o Banco Central para reforçar os mecanismos de proteção na transferência de precatórios. Marcela Luiza.
18: Precatório é o dinheiro que uma pessoa ou empresa tem direito a receber do poder público depois de ganhar uma ação judicial definitiva. Agora, em setembro, o Conselho Nacional de Justiça realizou uma audiência pública com representantes de diferentes setores com o objetivo de receber sugestões para melhorar a tecnologia e a forma de controle da transferência dos créditos dos precatórios. A audiência é fruto das atividades do grupo de trabalho criado pela portaria conjunta assinada pelo Supremo Tribunal Federal e pelo Banco Central do Brasil, o Bacen, em agosto deste ano. Na ocasião da assinatura do acordo, o presidente do STF do CNJ, ministro Edson Fachin, destacou que o objetivo é garantir mais transparência e segurança jurídica.
19: O objetivo dessa nova regulação, obviamente, não é impedir a circulação de créditos, mas sim de garantir que ocorra com transparência, segurança jurídica, rastreabilidade e proteção aos credores, especialmente aos credores em situação de vulnerabilidade.
17: O Superior Tribunal de Justiça vai realizar audiência pública para discutir se a informação contém glúten é suficiente nas embalagens de alimentos industrializados ou se deve incluir a advertência: o glúten é prejudicial à saúde dos doentes celíacos.
16: O evento será nesta quarta-feira, 23 de setembro, a partir das 2 horas da tarde. Fátima Uchoa.
1: Os debates vão incluir especialistas e representantes de entidades interessadas na causa celíaca e serão transmitidos ao vivo pelo canal do STJ no YouTube para qualquer pessoa acompanhar. A audiência pública foi convocada pelo relator do tema repetitivo 1343, ministro Ricardo Vilas Boas Cueva, para reunir informações que auxiliem na formação do precedente qualificado. As exposições abordarão aspectos médicos e científicos relacionados à doença celíaca, além de possíveis impactos regulatórios e econômicos da eventual exigência de advertência complementar nas embalagens de alimentos industrializados.
17: Começou nesta terça-feira no Tribunal Superior do Trabalho, em Brasília, um seminário sobre acessibilidade, inclusão e combate ao capacitismo.
16: O encontro reúne magistrados, servidores e especialistas e termina nesta quarta-feira. Simone Moura.
20: Durante o evento, foi entregue o Prêmio Justiça do Trabalho Acessível. Foram premiados 5 projetos nas áreas de atitude, gestão da acessibilidade, comunicação, tecnologia e serviços. Ao longo do dia, os debates trataram da política de acessibilidade e inclusão da justiça do trabalho e das barreiras enfrentadas pelas pessoas com deficiência. À tarde, a programação abordou a acessibilidade digital e documental e o papel das pessoas com deficiência na luta por direitos e inclusão. O seminário continua nesta quarta-feira com oficinas e novos debates sobre o assunto.
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17: A você uma boa noite.
16: Boa noite e até amanhã.
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22: Eu sou Humberto Pinheiro e estes são os destaques de hoje do Jornal do Senado, que começa agora. Projeto que cria a Semana do Pequeno Investidor está pronto para ser votado em comissão do Senado. Visita ao Congresso aproxima jovens do debate sobre aprendizagem profissional. Veículos de comunicação do Senado e da Câmara preparam cobertura especial das eleições. Boa noite. Está pronto para votação na Comissão de Educação e Cultura o projeto que cria a Semana Nacional do Pequeno Investidor. A proposta dedica a segunda semana de outubro à promoção de ações de educação financeira. Repórter Patrícia Oliveira.
23: O projeto que cria a Semana Nacional do Pequeno Investidor busca levar conhecimento básico sobre investimentos à população. Mostrar que qualquer pessoa pode começar a investir com segurança, alertar contra fraudes e a complexidade do mercado de capitais e estimular o hábito de poupar e investir desde cedo. A proposta da senadora Jussara Lima, do PSD do Piauí, dedica a segunda semana de outubro para as ações educativas e foi debatida com especialistas em audiência pública no Senado. Para a economista Débora Maganha, o investidor nem sempre entende o que compra, com o risco de perdas pela ilusão de ganhos rápidos.
24: O brasileiro nunca foi ensinado a exigir duas coisas antes de colocar o dinheiro dele. A primeira é entender de onde vem o retorno e qual é o risco daquela operação. A segunda é compreender o que sustenta o investimento se tudo der errado.
23: O projeto recebeu relatório favorável dos senadores Alci Lucas, do PL do Distrito Federal, que defende a educação financeira nas escolas.
25: Quando eu era criança, a gente tinha aqueles cofrinhos para guardar as moedas, guardar na poupança. Então, isso tem que estar na educação. Desde criança, você tem que ensinar a poupar.
23: A proposta está pronta para votação na Comissão de Educação e Cultura.
15: Eleições 2026.
22: No dia 4 de outubro, os veículos de comunicação do Senado e da Câmara vão trabalhar de forma integrada na cobertura das eleições. Na Rádio Senado, a programação terá uma atenção especial à fase de apuração com uma transmissão independente. O sinal também poderá ser retransmitido pelas rádios parceiras em todo o país. A reportagem é de Yasmin Rodrigues.
26: A cobertura especial vai acompanhar o eleitor durante todo o domingo, desde o início da votação até a divulgação dos resultados. Rádio Senado, Rádio Câmara, TV Senado e TV Câmara, além das agências de notícias das duas casas, vão trabalhar de forma integrada com entradas ao vivo dos tribunais eleitorais e a participação de especialistas e consultores para explicar o processo eleitoral e analisar o cenário político. A cobertura também terá participação de jornalistas da Rede Legislativa de Rádio e Televisão, com repórteres das Assembleias Legislativas e das Câmaras Municipais de todo o país. A coordenadora-geral da Rádio Senado, Leila Herédia, explica como foi preparada essa cobertura integrada e o que o ouvinte poderá acompanhar ao longo do domingo.
0: A nossa ideia é mostrar para o eleitor, para o ouvinte, para o telespectador, tudo o que acontece durante o dia em todas as etapas da eleição. A gente vai ter entrada ao vivo de todas as regiões do Brasil, com notícias atualizadas, informações de serviços, acontecimentos, as notícias mais quentes.
26: A partir das 5 da tarde, a Rádio Senado deixa o pau de transmissão e passa a fazer uma cobertura ao vivo de forma independente, justamente quando começa a apuração dos votos. O sinal estará liberado para ser retransmitido por qualquer emissora do país.
22: Os eleitores que pretendem usar o e-título para se identificar no dia da votação devem ficar atentos ao prazo para o primeiro acesso ao aplicativo. A Justiça Eleitoral orienta que o procedimento seja feito até 3 de outubro, sábado anterior ao pleito. A reportagem é de Luísa Mello.
26: Os eleitores que pretendem usar o e-título para se identificar no momento da votação devem registrar o primeiro acesso no aplicativo até 3 de outubro, sábado anterior ao pleito. A ação da Justiça Eleitoral tem como objetivo evitar a sobrecarga do aplicativo no dia da eleição, quando o download e o primeiro acesso serão interrompidos. O ministro Cássio Nunes Marques, presidente do Tribunal Superior Eleitoral, informa que notificações já foram enviadas aos eleitores por meio do e-título para promover as atualizações.
3: A Justiça Eleitoral iniciou o envio de notificações oficiais pelo aplicativo e-título. A iniciativa busca facilitar o acesso a informações importantes para o exercício do voto, como a consulta antecipada ao local e a sessão de votação. Reforçamos, portanto, a recomendação para que eleitoras e eleitores mantenham o aplicativo atualizado, façam o primeiro acesso e confiram seus dados com antecedência.
26: Para usar a versão digital do título de eleitor com fotografia disponibilizada pelo aplicativo, é preciso apresentar o e-título diretamente na tela do celular ou no tablet ao mesário no dia da votação. Não serão aceitas capturas de tela nem documentos sem foto. O aplicativo também disponibiliza a consulta do local de votação e outras informações importantes durante o período eleitoral.
22: Nas eleições deste ano, estão aptos a votar quase 2 milhões de eleitoras e eleitores com algum tipo de deficiência, o maior número já registrado pela Justiça Eleitoral. Para garantir a autonomia desse público, são adotadas medidas de acessibilidade, como a preferência na fila no dia da votação, o direito de ingressar na sessão eleitoral com cão-guia e o auxílio de uma pessoa de confiança, que pode acompanhar o eleitor na cabine de votação. No entanto, o acompanhante não poderá estar a serviço da Justiça Eleitoral, de partido político, federação ou coligação. Na urna eletrônica é disponibilizado um sistema de áudio que orienta cada passo da votação para os eleitores com deficiência visual e a Justiça Eleitoral fornece fone de ouvido descartável. A urna tem ainda teclado em braille e intérprete de Libras exibido no canto inferior da tela. Para o senador Flávio Arnes, do PSB do Paraná, a acessibilidade durante todo o processo de votação é um direito. Na avaliação dele, é preciso garantir condições adequadas para que as pessoas com deficiência não encontrem dificuldades para votar.
4: Direito ao voto, acessibilidade, não ter problemas no local, participar do processo, é um direito fundamental de todos, todas na construção da democracia e também da pessoa com deficiência.
22: Com a 45 jovens do programa Aprendiz do Futuro de Lusiânia, em Goiás, visitaram o Congresso Nacional e conheceram de perto o trabalho de deputados e senadores. A visita aconteceu ao mesmo tempo em que o Senado analisa o Estatuto do Aprendiz, proposta que reorganiza as regras da aprendizagem profissional no país. Repórter Henrique Nascimento.
5: Conhecer onde as leis são discutidas fez parte da formação de 45 jovens do programa Aprendiz do Futuro, de Lusiânia, em Goiás. Eles visitaram o Congresso Nacional e acompanharam de perto espaços que até então muitos conheciam apenas pela televisão ou pela internet. Para o instrutor Gabriel Fonseca, a experiência aproxima os jovens da cidadania e das decisões que fazem parte da vida deles.
6: A visita ao Congresso Nacional, ela possibilitou que os jovens compreendessem na prática que esses espaços fazem parte da vida deles e da construção da nossa sociedade.
5: No Senado, a aprendizagem profissional também está em debate. A Comissão de Assuntos Sociais aprovou o Estatuto do Aprendiz, que reorganiza as regras para a contratação e formação de adolescentes e jovens de até 24 anos. O texto mantém cotas entre 5 e 15% e dá prioridade a jovens em situação de vulnerabilidade. O senador astronauta Marcos Pontes, do PL de São Paulo, defendeu mais oportunidades para que os jovens desenvolvam habilidades ligadas às novas tecnologias.
7: E eles agora, em tempo de tecnologia, inteligência artificial, eles têm a capacidade de fazer muito mais que muito adulto aí, né, tentando aprender inteligência artificial. Você dá um negócio desse na mão de um jovem aí, ele destrincha esse negócio rapidamente.
5: O projeto ainda vai ser votado pelo plenário do Senado.
22: Com trabalhos técnicos de Eliseu Caires, o Jornal do Senado fica por aqui. Acompanhe agora as notícias da Câmara dos Deputados. Boa noite e até amanhã.
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9: Proposta prioriza métodos de ensino específicos para pessoas com autismo.
11: Mercosul aprova acordo de cooperação educacional entre países do bloco.
12: Projeto de lei obriga a instalação de brinquedotecas em delegacias da mulher.
27: Boa noite. Avança na Câmara a proposta que torna obrigatória a instalação de brinquedotecas em delegacias da mulher e em fóruns. O repórter José Carlos Oliveira tem os detalhes.
28: As comissões de defesa dos direitos da mulher e da previdência social, infância e adolescência aprovaram um projeto de lei que torna obrigatória a instalação de brinquedotecas em delegacias da mulher e em fóruns do país. A proposta do deputado Marques Beltrão, do União de Alagoas, tem foco no acolhimento de mães, crianças e adolescentes vítimas de violência nos espaços investigativos e da justiça. De acordo com o texto, as brinquedotecas deverão contar com atividades lúdicas e educativas e pelo menos um profissional habilitado para monitorar e adequar o espaço às necessidades das crianças. Uma das relatoras da proposta, a deputada Laura Carneiro, do PSD do Rio de Janeiro, ampliou o alcance da medida. Além de brinquedotecas, ela também prevê que as delegacias da mulher mantenham equipe multidisciplinar para atendimento às mulheres em situação de violência, como psicólogas, assistentes sociais, advogadas e pedagogas.
29: Nós já votamos aqui em todo um arcabouço jurídico que trata das crianças vítimas e testemunhas de crimes violentos. Criamos aí a escuta especializada e toda uma tecnicidade que tem que ser utilizada no Poder Judiciário. As brinquedotecas complementam essa lei. É muito importante que a criança e a mãe cheguem num ambiente, na hora da denúncia, né, da violência sexual, por exemplo, com algum tipo de acolhimento. E a brinquedoteca pode auxiliar essa criança nesse processo de oitiva.
28: Em outra alteração no texto, Laura Carneiro inclui na Lei de Diretrizes e Bases da Educação Nacional a previsão de que filmes nacionais e de conteúdos contra a violência doméstica e familiar passem a integrar o currículo complementar das escolas, com no mínimo 2 horas mensais. O texto original e as alterações ainda vão passar pela análise das comissões de Segurança Pública e de Constituição e Justiça. Da Rádio Câmara de Brasília, José Carlos Oliveira.
8: Segurança Pública.
1: Na Comissão de Segurança Pública, Alexandre Leite, do União de São Paulo, é relator do projeto que cria o Protocolo Nacional de Investigação de Crianças e Adolescentes Desaparecidos. O texto visa padronizar e agilizar as investigações desde o registro do desaparecimento.
2: O relatório de Alexandre Leite estabelece diretrizes para a atuação dos órgãos de segurança pública na busca por menores desaparecidos. A proposta também autoriza a divulgação imediata e georreferenciada de alertas em casos de risco à vida ou à integridade física da vítima.
1: Daiana Santos, do PCdoB do Rio Grande do Sul, apresentou o projeto que cria mecanismos de proteção e assistência integral às vítimas de crimes raciais. O texto prevê ações para evitar exposição indevida, constrangimentos e repetição desnecessária de depoimentos.
2: A proposta de Daiana Santos também determina que ocorrências com indícios de motivação racial sejam registradas como crimes raciais e não como crimes diversos. A iniciativa ainda assegura acompanhamento jurídico e prioridade na tramitação das investigações e dos processos.
1: Uma punição mais severa para o uso de drones em práticas criminosas é o que prevê proposta de Luiz Felipe de Orleans e Bragança, do PL de São Paulo. A ideia, segundo ele, é criar agravantes e ampliar penas em até 2/3 quando essa tecnologia for utilizada.
2: Luiz Felipe de Orleans e Bragança alerta para o avanço das facções que utilizam esses equipamentos no monitoramento policial, no transporte de armas e na entrega de insumos em presídios. Ele lembra que o texto não impõe restrição ao uso civil ou profissional dos drones.
1: Os deputados analisam o projeto de professora Marcivânia, do PCdoB do Amapá, que garante a transferência de servidoras públicas e empregadas da iniciativa privada em situação de violência doméstica para outras localidades como medida de proteção. O texto cria o Pacto Federativo de Proteção à Pessoa em Situação de Violência Doméstica e Familiar.
2: A matéria também cria um fundo nacional para custear as transferências e auxiliar financeiramente as vítimas, além de incentivos para empresas que aderirem ao programa. Professora Marcivânia explica que o objetivo é estabelecer mecanismos de cooperação entre os entes federados para viabilizar a medida.
1: A Câmara aprovou o projeto que estabelece o direito de indenização por dano moral nos casos de violência doméstica contra a mulher. A relatora do texto, Lídice da Mata, do PSB da Bahia, acredita que a medida amplia a proteção porque responsabiliza ainda mais os agressores.
10: Esse projeto, ele visa justamente fazer com que a mulher vítima da violência doméstica possa processar, ela possa ser recompensada financeiramente pelos danos morais à sua imagem. Então, ela reforça a condenação do agressor e ela reforça, portanto, a luta da vítima para combater esta violência.
2: Lídice da Mata argumenta que a violência doméstica provoca consequências que vão além das agressões físicas, atingindo a saúde mental e a dignidade das vítimas. Para ela, a proposta fortalece a Lei Maria da Penha e amplia os mecanismos de proteção às mulheres.
13: Relações Exteriores.
1: A representação do Mercosul aprovou um acordo para cooperação educacional entre os países do bloco. A repórter Maria Neves explica as medidas propostas.
14: A representação brasileira no Parlamento do Mercosul aprovou o acordo para reconhecimento de estudos e títulos de ensino superior técnico profissional, tecnológico, artístico e de formação de professores entre os países do bloco. Como ressaltou o relator, deputado Vermelho do PL do Paraná, o texto estabelece apenas princípios gerais e diretrizes para a cooperação. A implantação do reconhecimento mútuo dos diplomas ocorrerá depois que os ministros da Educação do Bloco aprovarem mecanismos como as tabelas de equivalência das disciplinas cursadas. Na opinião do deputado Vermelho, essa previsão garante mais estabilidade para a cooperação educacional entre os países.
16: Ao atribuir à reunião de ministros da Educação a elaboração das tabelas de equivalência
15: competências, dos instrumentos de reconhecimento e do mecanismo de implementação. O acordo prestigia os órgãos especializados do bloco e institui mecanismos permanentes de atualização de seus procedimentos, conferindo maior estabilidade e previsibilidade à cooperação regional em matéria educacional.
14: Vermelho defende ainda que a cooperação educacional vai favorecer a formação de recursos humanos, fortalecer as redes acadêmicas regionais e contribuir para o desenvolvimento científico, tecnológico e social dos países participantes.
15: É a oportunidade da integração dos nossos professores, dos nossos mestres com os países membros. Tendo a oportunidade de um professor de matemática lá de Foz do Iguaçu dar aula no Paraguai, dar aula na Argentina, no Uruguai e assim vice-versa. Eu acho que isso a gente passa a uniformizar ainda mais a questão educacional do Mercosul.
14: Para o presidente da representação brasileira no Parlamento do Mercosul, deputado Arlindo Quinalha, do PT paulista, o mecanismo de cooperação educacional vai ser especialmente importante para estudantes brasileiros de medicina que se formam nos outros países do bloco. O parlamentar ressaltou que hoje, muitas vezes, esses profissionais encontram grande dificuldade para o reconhecimento do diploma estrangeiro. Da Rádio Câmara de Brasília, Maria Neves.
16: Ciência e tecnologia.
27: Adriano do Baldi, do PP de Goiás, é um dos signatários do requerimento de criação de uma frente parlamentar mista que visa fortalecer o programa espacial brasileiro, garantindo mais recursos e segurança jurídica para o setor.
1: Adriano do Baldi defende o apoio à Agência Espacial Brasileira por considerar a área estratégica para a soberania nacional e como vetor científico e tecnológico capaz de impulsionar a economia espacial e o desenvolvimento sustentável do país.
16: Educação.
27: Passou em mais uma comissão da Câmara proposta que prioriza o uso de métodos de ensino específicos para pessoas com autismo. A reportagem é de Mônica Tati.
17: O diagnóstico precoce e métodos de ensino específicos para pessoas com transtorno do espectro autista deverão ser priorizados. É o que prevê projeto aprovado pela Comissão de Educação da Câmara dos Deputados. O relator na Comissão de Educação, o deputado Tarcísio Mota, do PSOL do Rio de Janeiro, acatou a sugestão da Comissão de Defesa dos Direitos das Pessoas com Deficiência, que alertou que já existem mecanismos para reconhecer a diversidade no processo educacional na LDB, a Lei de Diretrizes e Bases da Educação. Tarcísio Mota considera que a alteração se enquadra melhor na Política Nacional de Proteção dos Direitos da Pessoa com Transtorno do Espectro Autista, que estabelece a promoção e incentivo à formação continuada dos profissionais da educação para a educação especial inclusiva. Mota também reforça a necessidade de suporte pedagógico nas salas de aula do ensino regular.
18: A Política Nacional de Educação Especial Inclusiva orienta os sistemas de ensino para garantir a escolarização de estudantes com deficiência, transtornos do desenvolvimento e altas habilidades ou superdotação em classes comuns do ensino regular, mediante suporte pedagógico adequado e práticas educacionais inclusivas. Nesse contexto, a formação inicial dos profissionais de educação constitui elemento central para a efetivação das políticas de inclusão escolar, especialmente no que se refere à adoção de metodologias pedagógicas acessíveis, estratégias de ensino diversificadas e instrumentos de apoio capazes de responder às diferentes necessidades educacionais dos estudantes.
17: O projeto que prevê métodos adequados de ensino para pessoas com transtorno do espectro autista aguarda a apreciação da Comissão de Constituição e Justiça. Se for aprovado, segue para votação no Senado Federal. Da Rádio Câmara de Brasília, Mônica Tati.
16: Economia.
1: Rui Carneiro, do Podemos, da Paraíba, apoia a proposta que altera o cálculo do IPVA e estabelece limites para despesas da administração pública. O texto prevê que o IPVA seja calculado com base no peso do veículo e também limita os gastos com publicidade institucional a 0,1% da receita corrente líquida dos entes federados.
27: Rui Carneiro defende um teto de 1% sobre o preço de venda do automóvel para o IPVA e a criação de limites para o orçamento orçamento do Poder Legislativo e dos Tribunais de Contas. Na visão dele, a medida aumenta a previsibilidade tributária e contém os gastos públicos.
1: Valdemar Oliveira, do Avante de Pernambuco, apresentou o projeto que permite deduzir do imposto de renda despesas com assistência veterinária para animais de estimação. De acordo com o autor, a medida incentiva os cuidados com a saúde dos animais, reduz o abandono e estimula a formalização do setor.
27: A proposta de Valdemar Oliveira é estabelecer limite anual de até R$5.000 por contribuinte para o benefício. O texto prevê ainda a dedução de gastos com consultas, exames, cirurgias, medicamentos, vacinas e planos de saúde veterinários, mediante comprovação das despesas.
0: Consumidor.
1: Beto Pereira, do Republicanos de Mato Grosso do Sul, apresentou projeto que obriga as prestadoras de telecomunicações a retirar, em até 30 dias após o cancelamento do contrato, os equipamentos instalados na residência do assinante. Pela proposta, a retirada deve ser feita sem custos para o consumidor.
27: Beto Preto incluiu no texto que a rescisão contratual deverá ser processada após o prazo de 30 dias, independentemente da devolução dos aparelhos. Na visão do parlamentar, a medida busca reduzir transtornos aos consumidores e tornar mais ágil a troca de prestadoras de serviço.
0: Desenvolvimento Regional.
1: Sérgio Brito, do PSD da Bahia, considera importante ampliar o debate sobre a criação de municípios no Brasil. Ele argumenta que a discussão deve levar em conta o projeto que estabelece regras para emancipação, incorporação, fusão e desmembramento de municípios.
27: Por isso, Sérgio Brito propõe a participação de representantes do governo, de entidades municipalistas e de especialistas no tema. O deputado ressalta que o objetivo é aperfeiçoar as regras para reorganização territorial e fortalecer o desenvolvimento regional e o Pacto Federativo.
1: Projeto de Félix Mendonça Júnior, do PDT da Bahia, cria o Programa Nacional de Desenvolvimento da Cacauicultura e do Chocolate Artesanal. A proposta reduz impostos federais e simplifica regras ambientais e sanitárias para agroindústrias cacaueiras.
27: O texto cria ainda um fundo para fortalecer a cadeia do cacau e do chocolate de origem. Segundo Félix Mendonça Júnior, a medida amplia a competitividade do Brasil, hoje o sexto maior produtor mundial, no mercado global que movimenta mais de US$130 bilhões ao ano.
0: Saúde.
1: Antônio Andrade, do PSDB de Tocantins, defende a aprovação de projeto que cria o Programa Nacional de Vacinação Inclusiva para pessoas com deficiência e com autismo. A proposta prevê atendimento prioritário, ambientes adaptados e possibilidade de vacinação domiciliar.
27: Relator da matéria na Comissão de Saúde, Antônio Andrade recomenda que o programa seja incorporado às regras nacionais de imunização. O texto também prevê capacitação dos profissionais de saúde e materiais acessíveis para orientar pacientes e familiares.
0: Direitos humanos.
1: A Câmara aprovou regras para a comunicação ao Conselho Tutelar de Atendimentos de Saúde à Criança. A repórter Paula Bittar nos conta como deve funcionar.
3: A Comissão de Constituição e Justiça da Câmara aprovou um projeto que exige a definição de hipóteses objetivas que obrigam a comunicação ao Conselho Tutelar por profissionais de saúde de casos envolvendo crianças e adolescentes. A medida busca evitar que a notificação dependa apenas da avaliação subjetiva do profissional. De acordo com o texto aprovado, os gestores do Sistema Único de Saúde deverão definir as hipóteses específicas em que a comunicação será obrigatória. As informações enviadas às autoridades e os prontuários e fichas de atendimento devem ser mantidos em sigilo. Atualmente, o Estatuto da Criança e do Adolescente determina que a suspeita ou a confirmação de castigo físico, de tratamento cruel ou degradante e de maus tratos contra criança ou adolescente seja informada ao Conselho Tutelar. A proposta que exige a definição de hipóteses objetivas que obrigam a comunicação ao Conselho Tutelar por profissionais de saúde de casos envolvendo crianças e adolescentes já pode seguir ao Senado. Da Rádio Câmara de Brasília, Paula Bittar.
27: Capitão Alberto Neto, do PL do Amazonas, critica o veto presidencial à proposta que prevê a distribuição gratuita do cordão de gerações pelo SUS. Ele argumenta que a medida garante inclusão e dignidade para pessoas com condições não visíveis.
4: Ao enxergar o cordão de girassóis, você vai ter empatia e vai entender que aquela pessoa precisa sim de prioridade. Isso tem facilitado e tem dado inclusão mais a essas pessoas que têm deficiências não visíveis. E o que nós fizemos uma nova lei, que foi distribuir esses cordões de girassóis pelo SUS. E o governo federal veta essa lei, alegando questões orçamentárias. O custo é muito, muito baixo.
6: Na opinião de capitão Alberto Neto, a distribuição gratuita do cordão amplia o acesso das pessoas ao símbolo de identificação, o que, segundo ele, favorece o atendimento prioritário e a inclusão. Para o deputado, o impacto financeiro da medida é irrelevante diante do seu papel social.
7: Previdência.
27: Marreca Filho, do PRD do Maranhão, defende a aprovação de projeto que assegura a revisão humana sobre decisões automatizadas que neguem, suspendam ou reduzam benefícios de pessoas em vulnerabilidade. Autor da proposta, ele explica que a análise deve ocorrer antes de a medida produzir efeitos.
6: O texto de Marreca Filho também determina que o cidadão seja informado em linguagem simples sobre o uso da inteligência artificial e os principais critérios considerados na decisão. A matéria ainda estabelece canais acessíveis para contestação por meios não digitais.
7: Últimas notícias.
27: O jornal Câmara dos Deputados chega a Sete Lagoas, em Minas Gerais, amanhã para mais uma gravação itinerante da Voz do Brasil nos estúdios de emissoras da Rede Câmara de Rádio.
6: Lado a lado, um âncora da Rádio Câmara de Brasília e um âncora da emissora local vão apresentar as notícias relacionadas aos deputados federais. O programa gravado em Sete Lagoas irá ao ar na próxima sexta-feira, dia 25.
27: Termina agora o Jornal Câmara dos Deputados, produzido pela Rádio Câmara, com trabalhos técnicos de Wellington Teles e apresentação de Val Monteiro e Luciana Vieira. Uma boa noite para você.
6: A Voz do Brasil está de volta amanhã. Boa noite.
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2: Noite gostosa de terça-feira, 22 de setembro, ano de 2026. Eu hoje oficialmente começando a primavera. Pra ser mais preciso, não começou ainda, vai começar agora à noite. Tudo de bom pra você. E sábado e domingo, no Antena Sertaneja, a gente volta a tocar umas músicas com Leandro e Leonardo. Combinado? Combinado não é caro. Promessa cumprida, hein? Agradecemos a todo mundo que nos ajudou a cumprir a promessa aí. Tudo certo. A gente volta a tocar no domingo modas com Leandro e Leonardo. Leonardo, como a gente sempre tocou. Ó, é o seguinte. Na noite de ontem eu anunciei músicas com Tião Carreiro e Pardinho. Hoje vou anunciar com João Mulato e Pardinho. As 7 que eu anuncio, as outras você vai ajudando o Marcelo a fazer a melhor programação aí da sua noite Antena. Pra começar, moda ajeitada. Modão, João Mulato e Pardinho cantando Telefonema. Música.

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2: Boa noite. Aqui é o Wilson Mata Gigante, Hortaliça. Mandando ela para a Velente para nós assistir aqui, para escovir. Esteja Aroeira. Uma boa noite a todos, hein?
3: Olá, Rogério. Boa noite, tudo bem? Aqui, Fábio Pedro. E aí, Marcelo, tudo belezinha? Espero que bem, Marcelo. Uma ótima noite de trabalho para você. Hoje eu gostaria de ouvir a música No Calor dos Teus Abraços com as irmãs Galvão. Vai lá pro Luizão e ouvir o som de Aparecida, do Taboado, pro Manezinho, a dona

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3: Boa noite, Rogério, boa noite, Marcelo. É, Marcelo, hoje é uma tristeza, né? O mundo sertanejo, né? Perdemos uma grande voz da música sertaneja, um grande cantor, uma grande pessoa, né? Mas manda aí pra nós, então, a música do Rick Renner, Moleca. Vamos oferecer pro Fábio Pedro, pro Missão de Aparecido Taboado, Luiz Fernando, Sandrinha Brito e para todos os ouvintes desse programão chonado, um abração do Manezinho.

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1: Rogério, Marcelo, boa noite. Manda um modão aí pra nós. Hoje eu vou de Lourenço e Lourival. Sonho de caboclo. Vai pulindo lá na Perobinha, minha esposa Jus, meu irmão Valmir lá em Japorã. E é o meu vizinho, o Chico Polícia. E é o João Luiz da Agromec. É o Valdir Santiago. Obrigado!

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6: Vamos juntos até às 11 da noite. Com a gente aqui na Antena, Marcelo Lanches, sua fome acaba aqui. 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Pensa numa moda de viola boa que todo mundo gosta. João Mulato e Pardinho cantando Capial.

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2: Ô, Gerão, manda pra nós aí A Mulher Que Eu Amo, João Mineiro e Marciano. Vamos que vamos. Segundou, hein?
1: Vamos juntos, até às 11 da noite.

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